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1: Rádio Campos FM e a hora certa.
2: 9:03.
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1: É incrível estar aqui e sempre como se fosse a primeira vez, né? É como se o tempo não tivesse passado, assim como as canções de amor que não passam, né? Como já indagava o mestre Carlos Drummond de Andrade, para quem ama, o tempo passa. Não passa o abismo do coração, lá dentro perdura a graça do amor, florindo em canção. O tempo nos aproxima cada vez mais, nos reduz a um verso e uma rima, de mãos e olhos na luz. Não há tempo consumido, nem tempo a economizar. O tempo é todo vestido de amor e tempo de amar. O meu tempo é o teu, amada. Transcendo em qualquer medida, além do amor não há nada. Amar é um sumo da vida. São muitos os mitos, são mitos de calendário. Tanto o ontem como agora, e o teu aniversário é um nascer a toda hora. Puxa, isso aí arrebenta qualquer um, né? E o nosso amor que brotou do tempo não tem idade, pois só quem ama escutou o apelo da eternidade. Como vai você? 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

0: quero mais palmas, Marília Mendonça.
1: Boa noite, gente, tudo bem?
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1: 11:58.
2: Cadê as mãos em cima assim, passando energia todo mundo com a gente? Pra ficar bonito.

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0: meia-noite e 11.
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1: Rádio Campus FM e a hora certa. 12:34.

0: gostou, faz barulho.
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2: 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Muito melhor?
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0: meia-noite e 51. 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
1: Rádio Campus FM e a hora certa. 1:03.
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0: Mariana Fagunda!
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0: Pão pra cima e faz barulho aí, Fortaleza, por gentileza, vá.
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0: dia, Arnaldo.
1: 1h20.
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1: 1:31.
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0: 7:38.
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0: Guedes. Que é isso, São Paulo?
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2: Ei, parou, segurou. Tem cerveja aí?
3: Tem.
2: E tá gelada?
3: Ah.

0: 1h50.
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0: vocês. Nós também.
1: 1h57.
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3: Não muito.

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2: 2:01.
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0: 2:29.
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0: Beijo, Simone.
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0: 12h50.
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0: 1256.
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1: 3:02.
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0: Que gostou, faz barulho, aê!
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2: 3:31.
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0: Murilo Ruf,
1: muito barulho, Fortaleza!
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3: Aí, Júnior, o que será que tinha naquele áudio, hein, meu irmão?
4: César, eu também quero saber, velho.

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0: belíssima.
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0: salva de palmas, Murilo Huck.
1: Obrigado, Goiânia.
0: Que pancada, meu
2: filho. Que pancada, meu filho. 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
2: 4:23.
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0: 89.
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0: 4h49.
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1: 5:02.
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0: 5 e 14.
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1: Ninguém, nem homem, nem mulher, poderá esquecer o dia de hoje.

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0: 5:32.
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0: 5h50.
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0: Obrigado, gente.
1: Obrigado, gente.
2: Coisa linda. Senhoras e senhores, uma salva de palmas para Guilherme Venuto.
3: Muito obrigado.
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0: 6:36.
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0: Quem gostou faz barulho aí, Goiânia.
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1: 6:42.
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5: 6h57.
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3: 7:28.
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7:31 em Campos do Jordão, 7:31, muito bom dia. Começou, está no ar mais uma edição do Jornal da Campos FM. Aqui você fica sempre bem informado, bem informada sobre tudo o que acontece em Campos do Jordão, no alto da Serra da Mantiqueira. Jornal da Campos FM tem produção e apresentação deste amigo de vocês, jornalista Cláudio Borges. A direção geral é dele, Cícero do Forró. Alô, Cícero, bom dia. Bom dia, Maria das Graças, bom dia, Gracinha, bom dia, Cicinho, bom dia, Giovanni Ferreira, bom dia, Tati, bom dia, toda a família. Grande abraço a todos, Cicinho, Cícero pai, Cícero filho, Cícero neto, a toda a família, o nosso bom dia, o nosso abraço especial. Bom dia, família 104.9, comunicadores, jornalistas, radialistas, aqueles que fazem desta rádio líder absoluta de audiência no alto da Serra da Mantiqueira. Bom dia ao Vander Vieira, que me sucede, comando daqui a pouco, showzão da manhã, das 8 até o meio-dia, com muita alegria, horóscopo do dia, fofoca dos famosos, né? O que acontece aí no mundo da fama, você fica sabendo com Vander Vieira, além de música boa, de qualidade, aquela mensagem do dia, especialmente aos nossos corações. Não perca, das 8 ao meio-dia, com muita alegria, todo dia, ele, o homem simpatia, Vander Vieira. Meio-dia e 25, meio-dia e meio, chega João Araújo, depois do horário eleitoral gratuito, do horário eleitoral obrigatório. É, João Araújo comanda almoçando com música também, com música, como ele sempre diz, música dos anos 60, 70, 80, 90, com João Araújo, logo mais a partir aí. É do meio-dia e meio, né? Tem também a palavra de Deus, os mais lindos louvores, sempre grandes entrevistas aí com o Vander, aliás, com o João Araújo. Aliás, hoje tem o Buiú, né? O chefe de cozinha, né? Logo mais, concedendo entrevista aqui com o Vander Vieira durante a manhã, né? Meio-dia e meio, João Araújo. Eu retorno, se Deus quiser, às 14 horas no show da tarde. Às 16 horas, chega Sidney Silva, que comanda a Super Tarde, e depois a Geração Sertaneja. Um grande abraço aí, Sidney Silva. Abraço também, bom dia ao Tony Charles, ao Janu Santos e ao Juninho Melo, que comandam a programação de final de semana aqui do 104.9. Bom dia aos nossos apoiadores culturais, lojistas, comerciantes e empresários de nossa cidade, que nos dão esse apoio que é fundamental para que estejamos no ar aqui todos os dias. Muito obrigado a vocês, viu? Grande abraço, excelente quarta-feira, ótimas vendas, excelentes negócios. 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Bom dia a você, meu amigo, minha amiga, meu irmão, minha irmã, alô vovô, alô vovó, onde quer que você esteja, em casa, na rua, no trabalho, no automóvel, levando a gente de carona. Muito obrigado, viu, pelo carinho da audiência, pela sintonia, pela preferência. Sejam todos muito bem-vindos a mais uma edição do Jornal da Campos FM. Que Deus abençoe a todos poderosamente, abundantemente, no dia de hoje. Música.

hoje é quarta-feira, 23 de setembro. Quarta-feira, 23 de setembro de 2026.

Hoje estamos no dia de número 266 do ano. Faltam 99 dias para 2027. A frase do dia hoje: ninguém vive duas vezes o mesmo dia. Ninguém vive duas vezes o mesmo dia. A vida não avisa, simplesmente acontece. Por isso, escolha permanecer onde ainda faz sentido para você. Repetindo a frase do dia: ninguém vive duas vezes o mesmo dia. A vida não avisa, simplesmente acontece. Por isso, escolha permanecer onde ainda faz sentido para você. Uma frase da sabedoria popular. Efemérides alusivas ao dia de hoje. Hoje é dia dos filhos. Opa, tenho quatro, graças ao bom Deus, né? Grande abraço a todos os meus filhos, todos artistas, né? Sandy, Júnior, José Augusto e Larissa Emanuele. Beijo aí para os meus filhos, também para os meus netos, mas hoje é dia dos filhos, né? Mas os netos também são filhos duas vezes, né? Grande abraço também aos meus netos. Hoje é dia do soldador, hoje é dia do jogo de damas, dia da língua de sinais, dia de combate ao estresse. Nada de estresse, deixa o estresse de lado. Hoje é dia do técnico em edificações, do agente fiscal de trânsito, do técnico de telecomunicações. Dia dos profissionais de nível técnico, dos profissionais de marketing de campo. Dia da educação profissional e tecnológica. Dia da luta contra a exploração sexual e o tráfico de mulheres e crianças. Essas as efemérides alusivas ao dia de hoje. Previsão do tempo: dia começou fechado, nublado, chuvoso, mais uma vez aqui em Campos do Jordão, no alto da Serra da Mantiqueira. Segundo a meteorologia, hoje teremos um dia com muitas nuvens no céu jordanense ao longo de todo o período. Chove durante o dia e à noite em Campos do Jordão. A temperatura variando entre a mínima de 11 e a máxima de 15 graus. Deve chover algo em torno de 11,5 milímetros hoje na cidade. A umidade relativa do ar está excelente, né? Em 87%. Velocidade dos ventos em 7 quilômetros. O sol, que está sobre as nuvens, nasceu às 5 horas e 52 minutos e vai se pôr às 17h58. Estamos na fase da lua crescente.

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1: Nesta quarta-feira, dia 23, a presença do cavado meteorológico associada à passagem de uma frente fria pelo oceano continuará mantendo o tempo instável no estado de São Paulo. Ao longo do dia, ainda são esperados temporais isolados de moderada a forte intensidade, acompanhados de raios e rajadas de vento, com possibilidade pontual de granizo. Diante desse cenário, permanece a recomendação de atenção especial para alagamentos, enxurradas e elevação dos níveis dos rios, principalmente nas áreas mais vulneráveis. Na capital, as temperaturas variam entre 13 e 16 graus. Em Barretos, a previsão indica mínima de 19 e máxima de 27 graus. Fique atento aos alertas da Defesa Civil e, em caso de emergência, ligue 199 para a Defesa Civil ou 193 para o Corpo de Bombeiros.
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3: Agora, 7:41. 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

agora 7h42. Mustang Clube arrecada brinquedos para Brinca Campos. Mesmo com mau tempo, cerca de 45 carros pertencentes ao Clube do Mustang de São Paulo subiram a serra para marcar presença no 20º encontro anual do modelo, que aconteceu em Campos do Jordão. As chuvas, infelizmente, foram motivo para muitos dos clássicos das décadas de 60, 70 e 80 ficarem nas garagens, mas possantes das décadas de 95 até os dias atuais fizeram muito barulho com o ronco dos motores. No total, a ação do Clube do Mustang arrecadou entre os sócios 640 brinquedos para o Brinca Campos, ação que acontecerá em outubro. O evento contou com a presença do prefeito de Campos do Jordão, Carlos Eduardo, o CAE, da primeira-dama e presidente do Fundo Social de Solidariedade, Alessandra Oliveira, da presidente do Clube do Mustang de São Paulo, Angélica Cosentino, Robson Bueno, representante da Ford Caminho, concessionária oficial do Mustang no Brasil, além de jordanenses e turistas. Entre os mais exclusivos estava um Mustang 2025, única unidade do Brasil nesta versão, feita para comemorar os 60 anos do carro, que teve sua produção iniciada em 1965. Foram produzidas apenas 1.965 unidades, sendo que a que estava exposta a unidade 148, assinada pela Ford. Entre características que tornam o carro fora de série estão a cor, as rodas, a falta de aerofólio traseiro, presente nos Mustangs atuais, entre outras particularidades que remetem o veículo à versão de 1965. Além deste, o clube trouxe o veículo modelo Dark Horse, totalmente personalizado e único, em comemoração dos 25 anos da entidade. A edição, que estava à mostra na praça, contava com um motor V8 5.0 com 507 cavalos de potência, capaz de fazer de 0 a 100 km em 3,7 segundos, sendo o Mustang aspirado mais potente já oferecido no Brasil. Segundo a primeira-dama e presidente do Fundo Social de Solidariedade de Campos do Jordão, Alessandra Oliveira, abre aspas, "foi maravilhoso. É uma honra para nós poder participar deste evento e poder contar com essa parceria que ajuda na nossa festa para as crianças." Fecha aspas, disse a primeira-dama de Campos do Jordão. No final do evento, o prefeito Caê ainda pôde acelerar o modelo exclusivo que foi feito para o encontro, ao lado da presidente do clube, quando todos os carros ligaram ao mesmo tempo em uma sintonia, ou melhor, em uma sinfonia única, que soou como música para os amantes da marca. Agora 7h45.

Marcos, tailandês, brilha no Contender Series, finaliza Paris Morin e garante contrato com o UFC. Natural de Campos do Jordão, o lutador peso mosca superou lesão no início da luta e carimbou sua entrada na maior organização de MMA do mundo, com Mata-Leão no segundo round. O Brasil ganhou um novo representante de peso na categoria dos moscas. Na noite de ontem, 22 de setembro de 2026, o lutador jordanense, isso mesmo, o lutador de Campos do Jordão, Marcos tailandês Degne, conquistou o maior feito de sua carreira até aqui, ao vencer o norte-americano Paris Morin no Dana White Center, aliás, Contender Series, garantindo o cobiçado contrato oficial com o UFC. A vitória emocionante realizada no UFC Apex estendeu a impressionante sequência invicta do brasileiro para 13 vitórias consecutivas, consolidando-se de vez como um dos prospectos mais letais da divisão de até 56,7 quilos no cenário mundial. Conhecido historicamente por sua agressividade e alto poder de nocaute em pé, herança de sua formação no Muay Thai, Marcos tailandês precisou ativar o seu modo estrategista e mostrar a versatilidade de sua faixa preta de jiu-jitsu. Logo no início do primeiro round, o brasileiro acabou machucando a perna. Diante do imprevisto que limitava sua movimentação em pé, o lutador da equipe Vale Top Team mudou rapidamente o plano de jogo. Tailandês derrubou Morin, dominou as ações no chão e gastou o primeiro assalto trabalhando exaustivamente nas costas do adversário. No segundo round, a insistência cirúrgica no grimping surtiu efeito. Com facilidade e precisão impressionantes, Marcos ajustou as posições e encaixou um belíssimo mata-leão, utilizando-se apenas de um dos braços. Sem escapatória, Paris Morin foi forçado a dar os 3 tapinhas de desistência, decretando o triunfo brasileiro por finalização. A vitória de Marcos Degne no octógono mais vigiado de Las Vegas coroa uma trajetória de superação inacreditável do lutador de Campos do Jordão. Após começar a carreira profissional de forma irregular, acumulando um retrospecto inicial modesto de 2 vitórias e 3 derrotas, o atleta deu a volta por cima sob a tutela do mestre Cris Nogueira, ao lado do parceiro de treinos Carlos Prats, atual sensação peso meio médio do UFC. Antes de impressionar o presidente do UFC, Dana White, no Contender Series, tailandês já dominava o cenário latino-americano como campeão interino dos moscas do Legacy Fighting Alliance, título que defendeu com sucesso em 2 oportunidades. Ao final do evento, Dana White chamou o atleta natural de Campos do Jordão para a entrega do contrato. Com um semblante emocionado e a bandeira do Brasil nos ombros, o novo atleta do UFC celebrou a conquista que promete mudar os rumos de sua família. Eu sou o perfil do UFC. Já havia antecipado o lutador dias antes do confronto e a noite de ontem provou que ele estava coberto de razão. Abre aspas. Eu sabia que o meu momento chegaria. Eu passei por muita coisa no começo da minha carreira, mas nunca deixei de acreditar. Vim aqui hoje para provar que sou o perfil do UFC. Eu entro para machucar, entro para dar show e o mundo agora vai conhecer do que o tailandês é capaz. Fecha aspas, declarou o jordanense emocionado, vestindo a bandeira do Brasil. Festa no Parque Capivari. O termômetro de Campos do Jordão podia marcar o frio típico da cidade nos últimos minutos do inverno, ontem à noite, mas a atmosfera do Parque Capivari era de puro calor humano. Desde o início da noite, centenas de pessoas vestindo as cores do Brasil e camisas de apoio ao atleta tomaram conta da arena montada no local.
caçadores, amigos de infância, familiares e turistas se misturaram em um coro único de apoio ao tailandês. No instante em que Paris Warren bateu em desistência, o Parque Capivari explodiu em uma comemoração ensurdecedora, com gritos, abraços e lágrimas de orgulho pelo filho da terra, pelo filho de Campos do Jordão, que brilha mundialmente. Abre aspas. Eu nasci nas montanhas de Campos do Jordão, carregando sonhos comigo. Fecha aspas, havia destacado o lutador dias antes em suas redes sociais. Agora, esses sonhos ganham proporções globais. Na plateia do Capivari, o sentimento era de que a conquista não pertence apenas a Marcos, mas a cada jordanense que acompanhou sua batalha desde o início difícil, do cenário regional até o topo da América Latina, como campeão da LFA. A festa em Campos do Jordão consolidou o Parque Capivari não apenas como um polo turístico, mas como palco oficial da consagração do mais novo peso mosca do UFC. Agora 7:52.

Muito bem. Infelizmente, ontem tivemos a perda de forma trágica do cantor e compositor Rick Solo, da dupla Rick Renner. E recordamos, né, já falando de Campos do Jordão, que em abril de 2005, há 20 anos atrás, há 21 anos atrás, a dupla Rick Renner constava na programação oficial das celebrações pelos 131 anos de Campos do Jordão. O helicóptero em que Rick viajava foi localizado ontem na Serra Catarinense. O Corpo de Bombeiros Militar de Santa Catarina confirmou a morte do cantor e de outros 4 ocupantes da aeronave que havia desaparecido no voo entre Porto Belo e São Joaquim. Em 2005, Rick Renner estava previsto para se apresentar no dia 24 de abril, no estádio Benedito Vaz Dias, em Abernés. A noite faria parte da agenda que combinava shows sertanejos e a final do rodeio regional, dentro das comemorações do aniversário de Campos do Jordão. Naquele período, a festa reunia artistas de alcance nacional e ajudava a transformar o aniversário da cidade em um encontro de moradores, visitantes e público da região. Rick Renner figurava ao lado de nomes como César e Paulinho, Mato Grosso e Matias, Jeito Moleque e Chitãozinho e Chororó, no aniversário de Campos do Jordão de 2005. O aniversário de 131 anos foi pensado como uma festa de vários dias, com rodeio, atrações nacionais, programação distribuída em Abernésia e outros pontos da cidade. No calendário oficial, Rick Renner ocupava a noite de 24 de abril, em uma agenda que também previa a final do rodeio regional. Ao lado de Renner, Rick ajudou a construir uma das trajetórias mais reconhecidas do sertanejo popular das últimas décadas. Sua presença não se restringiu aos palcos. Como compositor e produtor, assinou canções que ganharam as rádios e passaram a integrar o repertório de artistas de diferentes gerações. Em Campos do Jordão, seu nome retorna agora por meio dessa lembrança da época. Mais que uma lembrança do aniversário de Campos do Jordão de 2020 e 2005, lembramos que sua voz, suas canções e a memória de sua trajetória, que marcou o sertanejo brasileiro, também fez parte da história de Campos do Jordão. Agora, 7 horas e 55 minutos. Ponto final em mais uma apresentação do Jornal da Campos FM. A nossa solidariedade, o nosso apoio, o nosso carinho, a nossa mensagem à família enlutada do cantor Rick, aos seus fãs, aos seus colegas, enfim, a todos que tiveram a oportunidade de conhecê-lo. Descanse em paz, Rick. Bom dia a todos.

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4: 7:58.
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1: Quem diria?

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0: Lindo, abençoado, maravilhoso dia, Campos do Jordão.
1: E quem pode dar a partir?
0: Bom dia, Campos do Jordão, Santo Antônio do Pinhal, São Bento do Sapucaí, Sapucaí Mirim, Paraisópolis, Brasópolis, Venceslau Brás, Delfim Moreira.

0: de Minas Gerais. Peço licença ao senhor e à senhora para poder entrar em sua casa, em seu trabalho, em sua vida. Benção, minha mãe.
1: Quem vai mudar nossa ideia? Eu sei que você vai.
0: Bom dia, Suíça brasileira, mais alta do Brasil. Porque hoje é quarta-feira, é dia de feira ao lado do mercado municipal. Bom dia, Suíça brasileira, mais alta do Brasil. Bom dia, Bernécia. Bom dia, Morro das Andorinhas. Bom dia, Jardim Friorestes, bairros Britador, Santo Antônio, Morro das Andorinhas. Bom dia, Vila Selmara, Taquaral, Alto da Boa Vista. Bom dia, Vila Maria, Vila Rica, Vila Ekma. Bom dia, Vila Angu. Bom dia, Laine Marcondes. Ótimo dia, Vila Naí, Pica-Pau, Brancas Nuvens. Ótimo dia, Jair Rocha Pinheiro. Bom dia, Vila Naí. Bom dia, Floresta Negra, Vila Elisa, Vila Albertina. Bom dia, Vilas Cláudia e Cristina, Serra Azul e 2, Vista Alegre, Vila Loli, Vila Matilde, Jardim Sumaré.

Thelma. Ótimo dia. Jaguaribe, Vale Encantado, Jardim Márcia, Campista, bom dia, Vila do Bier, Vila Guarani, Círculo Operário, Vila Sodipe, bom dia Vila Inglesa, Alto da Vila Inglesa, bom dia Capivari, Nova Capivari, Alto do Capivari, ótimo dia. Recanto Feliz, Parque Romeu Montoro, Beira Rio, Descansópolis, Rancho Alegre, Recanto Feliz, Jardim Embaixador, Horto Florestal. Bom dia, Bairro do Charco. Bom dia, Roseta. Bom dia, Ferradura. Bom dia, Jardim Cataguases, Jardim Miraflores, Jardim Atalaia, Jardim Califórnia, Jardim Belvedere. Bom dia, Gavião Gonzaga, Melo, Zé da Rosa, Renópolis, Barrado, Baú, Lajeado, Matadouro. Bom dia, Suíça Brasileira.

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0: Hoje, quarta-feira, estamos na primavera. 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

0: 8h25, show da manhã, show de alegria em seu rádio. Hoje não tão muito alegre, né? Com a notícia de ontem, confirmando aí a fatalidade dos 5 ocupantes da aeronave que caiu no sul do nosso país, entre eles Rick da dupla Rick Renner. Momento de reflexão, de prece, pedir por todos aqueles que deixaram família, amigos. Vamos saber um pouco mais da notícia do mundo dos famosos, com certeza. O Fofocando vai falar um pouco também da fatídica tragédia que aconteceu, na realidade, na segunda-feira, né? E somente ontem foram encontrados os destroços.
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2: Fala, gente! Nós estamos chegando aqui na nossa rádio preferida. Maravilha de quarta-feira, né, Chuchu? Hoje, meio de semana, é dia 23 de setembro de 2026. Muito prazer. Eu sou o Cauê e a partir de agora tem Fofocando. A gente vai saber quais são os destaques do mundo dos famosos, né, nesta delícia de quarta-feira. Bom, nós vamos começar falando sobre, infelizmente, a tragédia que tirou a vida aí do cantor Rick com a dupla Renner, né, no dia de ontem. E muitas informações surgiram, inclusive sobre o helicóptero, né, em que eles estavam, ter a identificação do ecossistema Neymar Júnior. Bom, a identificação na lateral do helicóptero que transportava o cantor e o empresário Bruno chamou atenção e gerou muita confusão nas redes sociais. Mas afinal, o helicóptero era do Neymar ou não? Bom, a resposta é não, tá? A aeronave, gente, é um Bell 430 de prefixo PPMGR, pertencia à JTA Empreendimentos e Urbanismo, empresa responsável pelo desenvolvimento do Porto Belo Lagos, em Santa Catarina. O empreendimento possui uma parceria com a NR Sports, ligada a Neymar, para o chamado ecossistema Neymar Júnior. O proprietário da JTA esclareceu que a identificação na aeronave estava relacionada justamente a esse empreendimento. A assessoria do Neymar também confirmou que o helicóptero não pertencia ao jogador ou à família e que eles não tinham sociedade na aeronave. Segundo a empresa, o helicóptero havia sido emprestado a Rick e Bruno, amigos próximos do proprietário. A aeronave desapareceu durante um voo entre Porto Belo e São Joaquim. Ontem, os destroços foram encontrados na Serra Catarinense e o Corpo de Bombeiros confirmou a morte de todos os tripulantes. Lá, né, gente? Muito triste aí, mas então esclarecendo esse assunto, não era do Neymar o helicóptero. E ó, daqui a pouquinho a gente vai voltar, vamos mudar de assunto, né? Vamos falar daqui a pouquinho sobre a cantora Pabllo Vittar. Gente, Pabllo Vittar, sabe quanto fatura ela no show? Tem noção? Nós vamos contar pra vocês sobre isso, sobre uma coisa que aconteceu em um dos shows da Pabllo Vittar também, né? Eu trago as informações pra vocês, tá? Continue aqui na nossa rádio preferida, a gente volta a qualquer momento.
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0: 8h29, vou atender nosso querido ouvinte que já tirou a pantufa, já tirou o bob do cabelo, limpou os olhos, né? E já botou Tobias Pandá. É, Leilane Marcondes, bom dia, Leilane. Gratidão pela audiência, pela sua mensagem, pela sua companhia todos os dias. Ela pede Henrique Juliano, de Garrafa Pior. Nossa, pra quarta-feira, hein? Da Avestruz. Gratidão pela sua audiência, pela sua mensagem. Um excelente, maravilhoso, abençoado dia pra você, pra toda a sua família, pra sua mãezinha. Ela dedica a todas as amigas que tomam de garrafada. A Luísa, lá do Morro do Elefante, a Selma. A todas elas. É, bons tempos, hein? Às 8h30, música boa de qualidade, você ouve no Show da Manhã da Campus FM.

0: Obrigado, Jess, obrigado.
1: Oito e trinta e três, show da manhã, show de alegria no seu rádio. Lembrando que os corpos devem ser liberados no dia de hoje. Certo mesmo, só o corpo do nosso amigo Geraldo Rick, que deve ir para Sorocaba, deve ser velado lá na data de amanhã. Vamos relembrar esse sucesso deles, Mil Vezes Cantarei. Rick Renner, homenagem simples, mas de coração nossa, do show da manhã da Campus FM.
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0: 8h45, show da manhã, show de alegria em seu rádio. Vamos agora com o primeiro bloco dos horóscopos do dia de hoje.
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2: Agora as previsões para Áries, Touro e Gêmeos. Signo de Áries.
1: Nascidos entre 21 de março a 20 de abril.
3: Áries, a quarta-feira traz uma chance de corrigir uma pequena coisa, antes que ela vire um problema maior. No amor, uma atitude madura pode fazer o crush olhar para você com outros olhos. No trabalho ou nos estudos, não tenha vergonha de pedir uma segunda opinião.
2: Signo de Touro.
1: Nascidos entre 21 de abril a 21 de maio.
3: Touro, hoje uma conversa sobre dinheiro ou responsabilidades pode exigir mais sinceridade do que você gostaria. Fale claramente e evite assumir compromissos só para agradar. No amor, um encontro simples pode acabar sendo muito mais especial do que um programa cheio de produção.
2: Signo de Gêmeos.
1: Nascidos entre 22 de maio a 21 de junho.
3: Gêmeos, uma pessoa pode chegar com uma informação que muda completamente sua visão sobre determinado assunto. Antes de formar opinião, escute a história inteira. No amor, uma resposta inesperada do crush pode render boas risadas. Só não conte o final da história antes de ela começar.
2: Já já voltamos com as previsões para Câncer, Leão e Virgem.
0: 8h46, eu vou atender meu amigo Henrique, que está lá na Bernécia, ouvindo a Campus FM pelo seu smartphone, pelo aplicativo da Campus FM, seu smartphone. Ele pede sorriso maroto, tá bom, Dedica a todos os ouvintes que estão ouvindo, desejo ouvir, gratidão pela sua audiência, meu amigo, pela sua mensagem, bom trabalho, uma ótima quarta-feira pra você e toda a sua família. Às 8h47, música boa de qualidade, você ouve no Show da Manhã da Campus FM.

8h50, show da manhã, show de alegria, seu rádio. A próxima música, o próximo sucesso, aquela que toca no seu coração, vai pra ela, aniversariante do dia de hoje, Cristiane Freitas, bom dia, parabéns pelo seu aniversário. Deus abençoe grandemente sua vida, uma ótima, abençoada quarta-feira. Que esse novo ciclo que se inicia seja de muita saúde, paz, prosperidade e alegrias. Vai para ela e a todos os aniversariantes do dia, Henrique Juliano. A maior saudade. Gratidão pela sua audiência, pelo seu carinho. Às 8h50.

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2: Tem dia melhor que esse, tem situação melhor que essa, pra você mostrar a si mesmo que você é um vencedor, que você inspira vencedores tipo nós, há 20 anos atrás. Muito louco, né? Olha que cenário lindo, plateia linda, valeu a pena. Você é um exemplo de vencedor.

0: Você também é um vencedor, Gabriel Baiano. Obrigado pela parceria. Te amo. Força
1: e honra.

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0: momento que a gente ouve, reflete, e muitas das vezes o que é dito toca no nosso coração. O momento de reflexão de hoje fala sobre a primavera, mas para que ela exista, tem que haver o inverno, tem que haver o recolhimento.
1: Faço a minha primavera. Um mês para chegar à primavera. Ainda é inverno. A paisagem das árvores da cidade, em profundo recolhimento, impressiona. Galhos secos, magros, dando a impressão de que nada mais poderá surgir dali. Há ruas em que se enfileiram as grandes esculturas vivas, que durante o inverno hibernam e esquecem qualquer tom de verde. Algo curioso, no entanto, por vezes acontece. Semanas antes da primavera, algumas espécies começam a florir. Foi assim que numa dessas ruas de galhos secos e quase invisíveis, deu-se o fenômeno inusitado. Um ipê amarelo e um ipê roxo, quase que um ao lado do outro, floridos em toda sua potencialidade. Observando a via de longe, chama a atenção a quantidade de árvores secas ainda na estação invernal, e os dois ipês como se já estivessem na estação primaveril. Sem precisar ir às causas climáticas ou mesmo aos estudos botânicos que explicariam o acontecimento, aproveitamos para refletir sobre as transições do planeta. Vivemos um inverno, é certo. Uma época de crise profunda dos valores. Uma época que clama por mudanças drásticas. Os antigos modelos não nos servem mais e ainda não tivemos vontade e força de abraçar os novos. Muitos podemos concluir que a humanidade caminha aos recuos, como comentou Allan Kardec numa de suas questões de O Livro dos Espíritos, perguntando à espiritualidade se não parece muitas vezes que estamos andando para trás do ponto de vista moral. Os benfeitores afirmaram que não, que nos enganamos ao pensar dessa forma, que precisamos observar bem o conjunto, ter uma visão mais ampla e concluir que o homem se adianta, pois já compreende melhor o que é o mal. Terminam a resposta ao estudioso de Lyon afirmando: é necessário que o mal chegue ao excesso para tornar compreensível a necessidade do bem e das reformas. Aí encontramos o estado atual das coisas no mundo. Aí encontramos nosso inverno. No entanto, basta ter olhos de ver para perceber que em meio a tantas árvores ainda secas, temos ipês floridos. Para aqueles que estão em desespero, em descrença, são exemplos, são a certeza de que as flores virão. Esses ipês são aqueles que resolveram ser a mudança e não aguardar as coisas mudarem. Eles fazem a sua própria primavera. Floresceram no frio intenso para dizer que é possível, para dizer que não podemos esperar pela transição do mundo, e sim que nós somos a transição do planeta. Certamente ouvimos frases de efeito, como seja a mudança que quer ver no mundo. Ela é tão óbvia que quase poderia ser uma redundância. Como poderíamos querer ver qualquer mudança na vida sem trabalhar por ela, sem fazer acontecer, sem dar a nossa contribuição dia após dia? Que possamos sim dizer: eu faço a minha primavera, cumprindo meus deveres, amando como posso os que estão ao meu redor, cumprindo minhas obrigações, sem esperar que os outros mudem, sem esperar que os outros tomem iniciativas. Só assim veremos mais flores nestes dias, desde já.

às 9h14. Todas as estações são necessárias, mas o outono e o inverno, quando a natureza ela se volta para si mesma, é um convite que nós devemos fazer para nós mesmos. Rever nossas ações, nossas atitudes, repensar projetos, para que quando da primavera, quando do florescer, estejamos preparados para dar o melhor de si. Que Deus abençoe grandemente a todos nós. Independente do seu credo religioso, sejamos e tenhamos a certeza de dias melhores.

0: 9:15. Show da manhã, show de alegria em seu rádio. Daqui a pouco tem ele, hein? Claudinei Buiú, ele vai dar uma entrevista pra gente, vai falar dos projetos de vida, um pouco da sua caminhada. Porque tá por aqui com a gente, hein? Bom dia, Patrício Ribeiro! Ô, Kiko! Bom dia! Bom dia a toda a galerinha, sempre ligadinha no show da manhã. Vamos agora ao segundo bloco da notícia do mundo dos famosos, o Tititi da fama, o Fofocando!
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2: Fala, meus amores, minhas amoras, tudo bem, Chuchu? A gente tá de volta aqui na nossa rádio Delicinha. Hoje é quarta-feira, meio de semana já, né? Pois é, dia 23 de setembro de 2026. E olha, uma gargalhada de Pablo Vittar durante um show em São Luís deu o que falar nas redes sociais, hein? No meio da apresentação, uma fã resolveu provocar e gritou: Ana Castela nunca ia compor uma música dessas. Pablo ouviu, apontou o microfone pra fã e simplesmente caiu na risada. E claro que a internet ligou o episódio a uma polêmica que já envolve as duas cantoras, né? Pablo e Ana deixaram de se seguir nas redes sociais depois que Ana apareceu em uma foto ao lado de um deputado, fazendo um gesto interpretado por parte do público como referência política. E aí, Pablo fez a mesma coisa e tal, e aí, enfim. Nenhuma das duas confirmou publicamente que o deixar de seguir teve relação com política, mas a situação alimentou ainda mais a curiosidade dos fãs. E falando em curiosidade, né? Já que o nome de Pablo explodiu nas redes sociais, surgiu uma pergunta: quanto custa contratar a cantora? Olha, segundo valores divulgados na imprensa, o cachê para grandes eventos de prefeituras fica na faixa de 500 a 600 mil reais, hein? Em São Luís, justamente onde aconteceu a apresentação, a prefeitura teria pago 580 mil reais pelo show de aniversário da cidade em 2026. É isso, né? Um fã provocou, Pablo deu risada e quem acabou pagando a conta, pelo menos em um dos shows, foi a casa dos 580 mil reais. É, dinheirão, né? O que vocês acham? E o nosso Fofocando, gente, volta já com a última de hoje pra falar do Davi Brito. O campeão do BBB 24 decidiu que a lua de mel simples não era uma opção. Depois de casar, gastar 3 milhões no casamento, aproximadamente, eles vão viajar e eu conto pra onde daqui a pouco. Então continue aqui na nossa rádio, a gente se fala a qualquer momento aqui na programação. Segura aí.
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0: 9h27, show da manhã, show de alegria, seu rádio. Vamos agora ao segundo bloco dos horóscopos do Zodíaco de hoje.
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2: Agora, as previsões para Câncer, Leão e Virgem. Signo de Câncer.
1: Nascidos entre 22 de junho a 22 de julho.
3: Câncer, a quarta-feira pode trazer aquela vontade de reorganizar a vida e começar alguma coisa de um jeito diferente. Escolha apenas uma mudança para começar. No amor, alguém pode procurar você depois de um período de silêncio. Se ainda existe interesse, deixe a conversa fluir sem cobrança.
2: Signo de Leão.
1: Nascidos entre 23 de julho a 22 de agosto.
3: Leão, hoje você pode descobrir que não precisa disputar espaço para ser percebido. Uma atitude generosa pode chamar mais atenção do que qualquer tentativa de aparecer. No amor, o crush pode admirar justamente seu lado mais cuidadoso. E sim, gentileza também pode ser muito charmosa.
2: Signo de Virgem.
1: Nascidos entre 23 de agosto a 22 de setembro.
3: Virgem, uma tarefa inesperada pode aparecer no meio do dia e bagunçar sua programação. Em vez de tentar encaixar tudo, escolha o que realmente precisa ser feito primeiro. No amor, pare de procurar a frase perfeita e converse de maneira natural. O simples pode funcionar melhor.
2: Já já voltamos com as previsões para Libra, Escorpião e Sagitário.
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0: 9 horas 29 minutos.

0: 9h29, eu tenho a grata satisfação de estar recebendo nos estúdios da Campus FM ele que é parceiro, irmão de longa jornada, família dele, é nossa amiga, nossa irmã, meu amigo, Buiú. Fala, meu querido, bom dia.
1: Olá, muito bom dia. Muito obrigado, Wander, pelo convite. Tá, é um prazer estar aqui na Rádio Campus, fazendo essa conversa gostosa aqui com a gente, conversando, falando aqui um pouco sobre a nossa história, sobre a nossa trajetória, tá? E falando sobre nossos projetos futuros também. É um imenso prazer estar aqui na rádio e um bom dia a todos vocês que estão nos ouvindo aqui, tá, gente? Vamos de samba um pouquinho aqui, curtindo essa manhã gostosa aqui, esse climinha, né, friozinho, gostosinho, típico de Campos do Jordão. Desejo a você um ótimo dia, cheio de realizações, cheio de progresso e prosperidade. Vamos lá, devagarinho nós vamos conversando aqui, falando sobre a nossa história e sobre nossos projetos. É um prazer imenso estar com vocês. Vamos lá, Wander, só na caixa.
0: É, ele que tem uma história de vida, jordanense, já percorreu o mundo. Você já trabalhou pra muita gente famosa, né, Buiú? Fala um pouquinho pro pessoal aí.
1: Ah, Wander, nós já fizemos Rede Globo, tá? Fizemos aqui um trabalho gostoso, trabalhamos também nas Olimpíadas, no Rio de Janeiro. Passamos 10 anos lá, onde participamos ali do Carnaval de Rua do Rio de Janeiro também, onde foi uma experiência espetacular.
0: Chega mais um pouquinho perto do microfone,
1: o pessoal pode ouvir. Tivemos um conhecimento maravilhoso ali, né? Durante, né, pelo samba, tivemos uma passagem gostosa ali na Mangueira, na Tijuca, Salgueiro. Tivemos um conhecimento bacana, assim, a nível cultural e profissional, tá? Pra mim foi espetacular. Saí daqui de Campos do Jordão preparado, né, pra essa empreitada da vida aí, mas Papai do Céu foi muito generoso com a gente e nos colocou em lugares maravilhosos, espetaculares. Mas é isso, vamos seguindo aqui e vamos contando devagarinho aqui um passo a passo da nossa trajetória. Vamos lá.
0: Isso aí, ele que é do samba, como toda a família do samba, tem história, hein? Claudinei Buiú. Ô, Patrício Ribeiro, seu colega de escola aí, tá do nosso lado aqui, rapaz. Vocês estudaram juntos, né? Você e o Patrício Ribeiro, o Kiko estudaram juntos,
1: louco,
0: né?
1: O Kiko foi muito tempo nosso aqui de SESI, estudamos muito ali no SESI, né? Onde tinha ali vários amigos ali junto, ali crescemos junto ali, todos eles ali tiveram, né? Estão hoje assim com muito sucesso na vida. Aquele SESI foi espetacular, só saiu o diamante daquela escola ali, cara. Ali foi espetacular, viu? Um aprendizado ali fantástico, os professores sempre foram extremamente pacientes com a gente, generosos, e foram os mestres que toda criança precisou e eles foram pra gente espetacular na nossa infância.
0: Você é do SESI da época que era na época na SEA, né?
1: Eu fiz na SEA e também fiz lá no, na FUNCAMP, né, cara?
0: Você pegou a transição,
1: eu peguei,
0: né?
1: Eu peguei a transição ali, muita gente boa ali. Fizemos ali com o João Luiz, Fernandinho, o pessoal ali, muito bacana ali. Estão sempre com a gente aí nessa empreitada e são amigos de longas datas, né? Edmar, Cozido, todos os nossos amigos aí. Grande satisfação em ter feito esses amigos de escola que passaram a ser nossos amigos de vida também. Viu, Wander? Foi maravilhoso.
0: Bacana demais. Um abraço ao pessoal da SEA lá. Irmã Lúcia, o meu amigo Henrique Alves, São Paulino.
1: Grande Henrique, parceiro nosso também. Irmã Lúcia, grande carinho, grande satisfação. Sempre ajudou muito a nossa família. Tenho muito carinho por eles também.
0: É isso aí. A Cris, né, que é a diretora da SEA. Todo o pessoal lá da gráfica da SEA. É isso aí. Meu amigo, conta um pouco mais aí pro pessoal da sua trajetória, dos seus projetos aqui em Campos.
1: Ô, Wander, é assim, o que tá acontecendo com a gente é um negócio bem bacana, tá? Porque desde que a gente chegou aqui, o apelo popular tá muito grande, tá muito forte pra gente voltar com o carnaval, cara. Então, o que que a gente reuniu uma cúpulazinha aí e a gente tá montando novamente a Liga das Escolas de Samba aqui em Campos do Jordão, entendeu? Onde agora, a partir do domingo agora, do dia 10 de outubro, nós vamos tá fazendo ali uma roda de samba e uma roda carnavalesca na quadra da Vila Sodipe, cara. Então, estão todos convidados a participar com a gente dessa resenha maravilhosa que vai estar acontecendo a partir do dia 10 agora de outubro. Vamos passar as eleições aqui, que vai ficar tudo mais tranquilo, entendeu? E aí a gente vai começar a fazer esse trabalho lá. tá? Nós vamos ter oficinas lá de cavaquinho, violão, de bateria, de instrumentos, entendeu? Futuramente vamos trabalhar também com gastronomia lá. Então ali na quadra do Wilson Dipe, ali nós vamos fazer um polo cultural ali e social, tá? Desde já estão todos convidados, tá? Patrocinadores, se quiser fazer uma gentileza aí de ajudar a gente com material, com instrumento, com tecidos, tá? Vai ser de muito bom grado, depois só procurar a gente e entrar em contato ali com a diretoria do pessoal ali da Vila Sodipe, tá? Que tá todo mundo ali empenhado em fazer esse trabalho pra sociedade e comunitário ali na quadra, tá? Então, a partir de já, tá todo mundo convidado a comparecer com a gente a partir do dia 10 agora de outubro, lá na quadra da Vila Sodipe. Uma estrutura bacana, estamos montando lá e muita novidade tá pra chegar aqui pra gente, ok?
0: Olha o resgate às origens! Bom demais, hein? Carnaval. Carnaval que na década de 60 era transmitido pelas principais emissoras do nosso país. Na década de 80 também fez muito sucesso. E agora, resgatando aí o Claudinei Buiú e essa cúpula, essa comissão, vai começar lá pela Vila Sodipe, fazendo essa resenha, essa brincadeira, essa união da população junto com os carnavalescos. 10 de outubro, é isso? 10 de outubro, a partir de que horas?
1: A partir de 10 de outubro, a partir das 4 horas da tarde, nós vamos ter uma linda roda de pagode lá. E no final, nós vamos fazer aquele treino, aquele ensaio gostoso com a bateria lá da Vila Sodipe. Estão todos convidados, viu, gente? Quem tiver vontade de aprender a tocar, se quiser se inteirar sobre cenografia, sobre costura, sobre toda essa parte da estrutura carnavalesca, vai ser uma oficina, vai ser uma escola ali de carnaval. Pra você que é jordanense, você tem amor pelo carnaval jordanense, vai ser um prato cheio, só chegar e fazer parte ali da nossa comunidade, tá? Que vai ser sempre e muito bem-vindo, tá?

0: bom demais. Além disso, ele também é cozinheiro, mestre de cozinha, né?
1: Chefe de cozinha.
0: Chefe de cozinha, desculpa a minha ignorância. Chefe de cozinha. Você que precisa de um chefe de cozinha pro seu evento, um trabalho, né, para um free, qual que é o seu contato, meu querido?
1: Para o nosso telefone, tanto pra gente estar fazendo esse trabalho gastronômico e também pra gente estar fazendo esse nosso trabalho social. Quem quiser entrar em contato com a gente, o nosso telefone é o 12 997 80 3533, tá? É o 12 997 80 3533. Pode entrar em contato com a gente, tá? Tanto na parte gastronômica ou na parte de trabalho comunitário. Você que tem vontade de trabalhar com trabalho social, com trabalho voluntário e quiser fazer parte dessa nossa empreitada, que não vai ser fácil, entendeu? Nós vamos passar por vários desafios nesse tempo todo, mas eu tenho certeza que resgatar a cultura é resgatar o que a sociedade tem de melhor, porque a sociedade se faz relembrando o seu passado e trazendo as origens de volta, entendeu? Porque nada adianta a gente trabalhar o nosso futuro sem a gente reconhecer a força do nosso passado, entendeu? Então vamos fazer esse trabalho devagarinho. Não vai ser um trabalho fácil, mas eu tenho certeza que com a ajuda de toda a população jordanense nós vamos fazer um trabalho espetacular e resgatar esse amor que Campos do Jordão sempre teve pelo carnaval e sempre teve sobre esses trabalhos sociais e cuidar mais da nossa comunidade, que a nossa comunidade está precisando de carinho, está precisando de muito respeito, entendeu? Então a nossa população também merece ter esse espaço, né, para ter o seu brilho, para a nossa comunidade aí, o pessoal da periferia que faz o nosso Capivari funcionar, que está gerindo, que está fazendo essa nossa máquina empresarial funcionar. A gente também precisa de um pouco mais de diversão, um pouco mais de cuidado, beleza, Wander? Esse é o meu recado aí, um grande abraço para todos, foi um imenso prazer estar aqui com vocês. Tá? Chefe Honório, e vamos junto nessa aí, Wander. Muito obrigado pelo carinho, querido.
0: Olha, você tá fazendo sucesso. Qual é, Celção ou não?
1: Ô, louco, Celção, nosso amigo lá da Ceia também, lá da marcenaria.
0: Tá mandando abraço aqui, querido. Manda um abraço pra esse cara que admiro muito. Abraços, Celção!
1: Ô, Celção, meu querido, grande abraço, meu amigão. Tamo junto aí, saudade, viu? Demorou pra gente tomar um café na Ceia com você aí, cara. Melhor hora eu chego aí, passar um abraço aí pra você. Pro Elton também, tá? O nosso maestro aí da Dom Corpus também, meu primo, querido. Grande abraço pra eles aí, tá? Satisfação imensa, tamo aí. Beleza, meu querido?
0: É isso aí. Ó, também quem tá se manifestando aí é o Tioquinho lá no Bar do Alemão. Bom dia, Tioquinho. Bom dia a todos aí no Bar do Alemão. Você que tá sempre ouvindo o show da manhã da Campus FM. Bom dia, eu gosto de carnaval também. Tamo junto, irmão.
1: Ô, Tioquinho, você é grande parceiro nisso aí, hein? Você tem muita história em Campos do Jordão aí, cara. Vamos se alinhar lá com a gente lá e vamos chegar junto lá, hein, cara. Precisamos de você também nessa nova central aí do carnaval Campos do Jordão, tá? Conto com você, meu querido. Bora lá.
0: Família do Tioquinho é histórica no carnaval.
1: Ô, louco, o Tioco era resenha total.
0: É, Vila
1: Ferraz ali brilhava com a gente ali, pá.
0: É, no rebento. É,
1: gostoso demais.
0: Bons tempos, hein? É isso aí. Eu só tenho a agradecer a meu amigo Claudinei Buiú, ele que veio aqui. Não perdeu tempo, né? Ele nos abrilhantou com a sua voz, com o seu carisma. Trazendo aí esse evento que será no próximo dia 10 de outubro, lá na Vila Sodipe, essa resenha reavivando, relembrando e trazendo de novo o carnaval para a nossa cidade. É muito bom ter sempre você aqui, viu? Um abraço. Os microfones da Campus FM do Show da Manhã são sempre abertos para você, viu? Meu amigo Claudinei Buiú, né? Se chamar de Claudinei, muita gente não conhece. Agora Buiú, todo mundo conhece.
1: Buiú tá na boca do povo. Ô, Wander, eu queria agradecer você imensamente, tá? Por essa oportunidade de estar aqui com você, conversando e podendo expor para a sociedade esse nosso trabalho, que eu sei que muita gente aí tem essa saudade do nosso carnaval jordanense. Então eu deixo aqui meu carinho, meu agradecimento e a todos vocês aqui da Rádio Campus FM, que estão sempre do nosso lado e sempre junto com a comunidade jordanense, beleza? Agradeço aí a todos vocês que estão nos ouvindo aí, São Paulo, Rio de Janeiro, Pantanal, todos vocês aí que estão nos ouvindo aí, deixo o nosso abraço e a nossa grande satisfação aí, minha família. Tamo junto aí, agradeço a todos vocês, muito obrigado e até breve.
0: É isso aí. A sua irmã, a Viviane, manda um abraço, viu? Que mora aqui no Brancas Luzes. Bom dia, manda um abraço pro meu irmão Buiú.
1: Oh, família tá sempre junto, né, cara? É, família é a base de tudo, graças a Deus. Aí, Vivi, um grande, grande abraço, tá, amor? Te amo aí, tamo junto. Muito bom tá sabendo que você tá ouvindo a gente aí. Sei que a correria, né, do trabalho é sempre... Mas você deixando um tempinho para ouvir a gente, interlocutando, fazendo essa interlocução com a gente, é sempre muito prazeroso. A família é sempre em primeiro lugar. Te amo, viu? Fica com Deus aí. Muito obrigado pelo carinho, meu amor.

0: isso aí. Ele também tá participando, o Patrício Ribeiro. Fala, Kiko, bom dia. Esse meu amigo Kiko, ele também sempre com a gente aqui no Show da Manhã, né, Kiko? Bom dia, bom dia, bom dia, tudo bem?
1: Bom dia, bom dia, bom dia. E aí, meu irmão Vander Vieira, junto com o Claudinei Honório. Ei, isso aí é parceiro meu, estudamos junto. Ei, Buiu, é nóis, amigão. Um abraço aí, fica com Deus, sucesso. E tamo junto, né, mano? Nós não tem história, mas tem risada. Falou, meu amigo. Um abraço aí, fica com Deus.

0: Isso aí, tem mais gente participando. É bacana demais a gente ver que o Filho da Terra tem aquele rol de amizades, de amigos. E também tem aí o meu amigo, irmão, companheiro de jornada do Almoçando com Música. Fala, João Araújo, bom dia.
1: Wander Vieira, bom dia. Olha, Buiú é um grande, grande cozinheiro. Trabalhei uma época com ele, não é verdade? Meus parabéns, viu, Buiú, por essa iniciativa. Que Deus lhe abençoe ricamente, viu, querido? E um grande abraço para você.
0: É isso aí, Claudinei. O Buiú, o Araújo mandando um abraço para você também.
2: Ô João, forte abraço, meu querido. Seu programa também tá estourando aqui, viu? Parabéns pra você, sucesso também. Vamos ver se a gente marca um horário pra gente vir aqui conversar também e falar sobre o nosso projeto futuro também no seu programa, meu querido. Forte abraço aí, Deus te abençoe, viu? Parabéns também pelo seu trabalho aí, sucesso e prosperidade, meu querido.
0: Gratidão, viu, meu amigo Buiú, um abraço a você, toda a sua família, que Deus abençoe grandemente. Disponha dos microfones da Campus FM desse show do manhã, desse humilde locutor que vos fala e que tem um apreço por você, viu, meu irmão? Deus abençoe.
2: Vander, muito obrigado, uma ótima quarta-feira, né, pra todos aí, que Deus abençoe.
0: Quartou.
2: Todos.
0: Quartou.
2: E vamos em frente, gente, prosperidade, sucesso, saúde e Deus em primeiro lugar. Muito obrigado aí pela participação e vamos juntos, sempre em frente. Valeu, galera, muito obrigado, até breve. Tchau, tchau.
0: Esse foi o nosso amigo Claudinei Buiú. No dia 10 de outubro tem aquele encontro marcado lá na Vila Sodipe.

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0: gostou, faz barulho aí!
1: Bom demais!
0: 9h55, eu vou atender ele, meu amigo, parceiro, irmão de jornada, apoiador cultural do Show da Manhã da Campus FM, ele, Adeval Zati, Zati, Zati. Fala, meu parceiro, bom dia.
2: Fala, Wander, Adeval Zati, Zati na parada. Fala, Boiú, como é que você tá, meu parceiro? Ei, tempinho de futebol, hein? Fala pra você, britador era foda mesmo, né? Como é que você tá, meu parceiro? Mandar um abraço pra vocês aí, fala pra ele tocar um do Raça Negra pra nós aí. Beleza? Toca a motinha pra minha filha Ana que tá aqui. Pessoal de Cordão, Ferrugem, Motinha, Marilda. Um abraço aí pro pessoal do Britador aí, fica com Deus aí. Tamo junto, ô Buru. Com Deus aí, não esquecer do chulezinho, hein?
0: Ô, oh, gratidão pela sua audiência, pela sua mensagem, um excelente, maravilhoso, abençoado dia pra você, toda a sua família aí. Bom dia, Nick Zatti, o homem da pantufa cor de rosa, estilo astronauta. Bom dia, Chulezinho, Fernando Chulé, lá em São Bento. Bom dia, Botinha, o melhor vendedor do Zatti Zatti. Bom dia, Ferrugem, o melhor que nós temos. Bom dia, Marilda, bom dia, Célia Docinho. Bom dia, Patriarca, seus Zati, a todos aí. Vamos de Raça Negra, cheia de manias, 9h56.

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5: 10:03.

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0: 10:07. Vamos agora ao terceiro bloco dos horóscopos do Dico de hoje.
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1: Confira seu signo.
2: Agora, as previsões para Libra, Escorpião e Sagitário. Signo de Libra.
1: Nascidos entre 23 de setembro a 23 de outubro.
3: Libra, uma decisão que você vinha deixando para depois pode finalmente ficar mais clara. Confie no que você sabe, mesmo que alguém tenha uma opinião diferente. No amor, uma pessoa pode demonstrar interesse através de uma atitude prática. Observe quem realmente faz questão de estar por perto.
2: Signo de Escorpião.
1: Nascidos entre 24 de outubro a 22 de novembro.
3: Escorpião, quarta-feira com uma descoberta sobre alguém que pode mudar sua percepção. Não transforme surpresa em julgamento. Dê tempo para entender a situação. No amor, falar sobre o que incomoda pode ser melhor do que guardar e esperar que o outro perceba. Sinceridade sem drama será sua melhor estratégia.
2: Signo de Sagitário.
1: Nascidos entre 23 de novembro a 22 de dezembro.
3: Sagitário, um compromisso pode ocupar mais tempo do que você esperava. Então não deixe o resto do dia completamente engessado. No amor, uma pessoa pode convidar você para algo fora do comum. Se fizer sentido, aceite e pare de planejar cada minuto da diversão.
2: Já já voltamos com as previsões para Capricórnio, Aquário e Peixes.
0: Show da manhã, show de alegria, seu rádio. E agora, nesse próximo bloco, nos próximos blocos, vamos também homenageando a essa dupla que ontem perdeu um dos seus integrantes, o Rick, da dupla Rick Renner. Que ontem perdeu um dos seus integrantes, o Rick, da dupla Rick Renner.

0: Pitana, pra Maria Helena, Tudinho, pro Rick, pro meu amigo Anderson, pra mãe dele, pra irmã dele e pra vocês da Rádio Cor Jordão aí, viu? Fica com Deus, um bom dia pra você e pra suas famílias.
1: Gratidão pela sua audiência, pela sua mensagem, excelente, maravilhoso, abençoado dia pra você, a toda a sua família, a todos os amigos e amigas. Vamos de Rick Renner, mãe, 10:10, hora dobrada.
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3: E eu me referindo à sua. É? As princesas!
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2: Com certeza.
3: As primeiras.
2: Vamos cantar uma canção pra elas?
3: Adoraria.
2: Melhor, vamos fazer o seguinte, vamos cantar uma canção pra elas e pra todas as mães do Brasil, né?
3: Com certeza.

0: show da manhã, show de alegria em seu rádio. Vou atender agora a Cris lá do CDHU. Bom dia, Cris. Satisfação e alegria poder falar com você. Ótimo dia, tudo bem?
1: Vanderleira, tudo bem com você, meu amigo aqui? É a Cris do CDHU. Eu queria que você tocasse pra mim uma música do Rio de aquela, ela é demais, por favor. Queria ser pro Danilo, pra Bernê, pra Na Bacana, pra Naí do Britador, pra todos meus amigos, minhas amigas, pra vocês aí da rádio, que Deus te ilumine, te guarde sempre, né? Hoje a gente tá triste porque perdeu um cantor, né? E a gente fica triste, né? Porque não fica triste, mas fazer o quê, né? Que Deus dê um bom lugar pra ele, né? Pra todos que estavam no avião, né? Que caiu, né, meu amigo? Tá bom? Fica com Deus, até mais, tchau.
0: Infelizmente, fatídico acidente que tirou a vida do Geraldo, que é o nome de batismo do Rick. Vamos de Rick Renner, então, ela é demais, 10h17.

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10h22. Com misto de homenagens de saudade, vamos atendendo os nossos ouvintes hoje. Vou atender agora a nossa querida ouvinte, a Gabi, lá de Brasópolis. Bom dia, Gabi, tudo bem? Ela pede Homem Carente, Rick Renner. Gratidão pela sua audiência, pela sua mensagem. Um excelente, maravilhoso, abençoado dia para você. Toda a sua família, todos aí. Às 10h23, música boa de qualidade, você ouve no Show da Manhã da Campus FM.

0: Show da manhã, show de alegria em seu rádio. Eu vou atender ele, meu amigo, meu irmão, que tá sempre juntinho com a gente aqui também. Tioquinho, fala, Tioquinho. Ele que tá lá no Bar do Alemão. Você que gosta de um salgado frito, aquele cafezinho quentinho, é lá no Bar do Alemão, na Bernécia. Grande Tioquinho, fala que eu te escuto, irmão, tudo bem?
1: E aí, mano, bom dia, meu parceiro, tranquilo? Falar pra você, já tá no climão mesmo, já de samba, pagode aí, tá com revelação aí, deixa acontecer naturalmente. Manda um abraço aí, pedir saber aí pro Pelé. Um abraço pra você também, irmão, tamo junto. Bom dia pra nós.
0: Ô, gratidão pela sua audiência, meu irmão, pela sua mensagem, Deus abençoe grandemente. Um abraço ao de Saveiro, você que está na Bernécia, ao lado da MR Estacionamentos ali. Temos o de Saveiro, salgados fritos e assados, aquela pizza saborosa, aquele cafezinho quentinho, aquela resenha. Bom dia, Patrício Ribeiro, já mandou mensagem aqui hoje. Betão, do nada. Carlão. Daniel Passos, o melhor motorista da cidade. Mané Vilar. Ao Zé. Toda a galerinha aí do show da manhã, da resenha. Mas também um abraço com Elias Pena, Elias Pelé. Tem seu salão ali na Vila Albertina. Vai para todos os amigos aí. Revelação, deixa acontecer. 10h28.

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1: Vou atender agora o Toninho da Terceira Construção. Bom dia, Toninho, tudo bem? Gratidão pela audiência, um abraço a todos os clientes, a todos os colaboradores. Ele também pede uma música do Rick Renner, Ao Lado de Deus. Gratidão pela sua audiência, pela sua mensagem. Um excelente, maravilhoso, abençoado dia para você, uma ótima quarta-feira para você, todos os clientes. Às 10h33.
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2: Dez e 47, show da manhã, show de alegria, seu rádio. Vou atender agora a nossa ouvinte, a Rosana aqui do Pica-Pau. Bom dia, Rosana. Ela pede uma música também do Rickery Renner, A Força do Amor. Gratidão pela sua audiência, pela sua mensagem. Um excelente, maravilhoso, abençoado dia pra você, toda a sua família, todos aí no Pica-Pau. Às 10h47, música boa e de qualidade, você ouve no show da manhã da Campus FM.

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0: 10h57. Vou atender agora a Ana Bacana, Ana Maria de Souza. Bom dia, Ana, tudo bem? Como você está? Tudo em paz?
1: Oi, Vando, tudo bem? Toca a música do Rick Renes, filha. Vai pra todo mundo que vai pra Quirino, pra Luísa, Nair, pra Cris, pra Claudina, pra Exaltina e pra todo mundo que gosta da música. Tô ligadinho, ouvindo seu programa. Dá pra você tocar agora pra mim, por favor? Toca pra mim, ô Vando, a música do Rick Renes, filha.
0: Com certeza, Ana. Gratidão pela sua audiência, pela sua mensagem. Um excelente, maravilhoso, abençoado dia pra você, toda a sua família, a todos. Aí da Rede Britânia, o Quirino. Vamos de Rick Renner. Filha!

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2: 11:08, show da manhã, show de alegria em seu rádio. Daqui a pouco nós teremos mais uma entrevista para você, ouvinte do show da manhã. Com a Cristina Carvalho, consultora e mentora da ADU Gestão e Consultoria Empresarial, parceria da Associação Comercial Empresarial de Campos do Jordão. A Cara Estevam também está com a gente aqui. E a Franciele Moreira, essa equipe dedicada e está trazendo novidade para Campos do Jordão. Mas antes, nós vamos ao terceiro e último bloco da notícia do mundo dos famosos, o Tititi da Fama Fofocando.
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3: Fala, meus amores, minhas amoras, tudo bem, chuchu? A gente tá de volta aqui na nossa delícia de quarta-feira, hoje, né, meio de semana já, dia 23 de setembro de 2026, é a última edição do nosso Fofocando dessa quarta, para falar sobre o Davi Brito, o campeão do Big Brother Brasil 24, que decidiu que a lua de mel simples não era uma opção, tá, gente? Depois de um casamento milionário em Salvador, agora ele e a esposa, a Emília Araújo, embarcaram para nada mais, nada menos que Dubai, no Emirados Árabes Unidos. O casal se casou no dia 5 de setembro em cerimônia luxuosa para cerca de 300 convidados. E olha o tamanho da festa, segundo as informações divulgadas, o casamento custou aproximadamente 2 milhões e meio de reais, né? Pra gente ter uma ideia, esse valor representa cerca de 75% dos 3 milhões e 300 mil reais que ele ganhou com o prêmio ao vencer o BBB 24. A festa teve decoração em branco, verde, dourado, um buffet daqueles de dar fome só de ouvir, né? Teve que ser o BBB 24. A festa teve decoração em branco, verde, dourado, um buffet daqueles.

0: rádio maravilhosa. Forte abraço pra você, um beijo, se cuida, juízo, hein, Xuxu? E até amanhã. Tchau, fui!
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0: 11:11, hora dobrada. Tenho a grata satisfação de estar recebendo os nossos estúdios da Campus FM a Cristina Carvalho, consultora e mentora da Duo Gestão e Consultoria Empresarial. A Cara Estevão, que é Relações Públicas Institucionais da Associação Comercial Empresarial de Campos do Jordão. E a Franciele Moreira, que está fazendo hoje o trabalho de filmagem, de divulgação. É um prazer estar recebendo vocês aqui, em especial ela que vai começar falando comigo, a Cristina Carvalho. Bom dia, Cristina. Parabéns pela ideia. E eu vou estar presente com certeza, que eu quero aprender a precificar. Bom dia, tudo bem?
1: Bom dia, Vander. Bom dia, espectadores, ouvintes dessa rádio maravilhosa de Campos do Jordão. É um prazer enorme estar nessa manhã com vocês.
0: Muito bom ter vocês aqui. Bom dia, Karen.
2: Bom dia, Vander. Bom dia, ouvintes. É um prazer estar aqui novamente. Faz tempo, né, Vander?
0: É, você teve alguns dias de férias, né?
2: Ah, eu também mereço, né?
0: É, a férias sua foi o quê? 90 dias?
2: Quem dera. Mas estamos aí de volta.
0: Muito bom ter vocês aqui. São parceiras. A Associação Comercial e Empresarial de Campos do Jordão, parceira do Show da Manhã da Campus FM, e que traz um curso, um treinamento, que é a Jornada da Precificação, que acontecerá nos próximos dias 28/9, 21/10 e 18/11, né? Vai ser aplicado aí, acredito eu, pela Cristina Carvalho, que é consultora e mentora da Duo Gestão e Consultoria Empresarial, que vai poder falar um pouquinho para os nossos ouvintes, não é mesmo, Cristina?
1: Essa é uma parceria muito legal, sabe, Vander? Porque muitos empresários perdem parte do seu lucro por não saber precificar. Acha que é só multiplicar, né, os 100%, os 150%, ou então olhar para o valor do produto ou do serviço dos concorrentes, e aí parte do seu lucro fica nessa caminhada.
0: Importante demais a gente ter conhecimento. Conhecimento é tudo, né? E nos dias de hoje a gente até estava conversando fora do ar aqui com relação ao e-commerce, às lojas físicas, esse momento que o país passa, que é um misto de endividamento do poder público, endividamento do cidadão que está perdendo poder de compra, e como fazer, como agregar valor ao seu produto, bem como também poder atrair o seu cliente para poder gastar na sua loja, no seu comércio, na sua empresa, não é mesmo?
1: É verdade. A gente tem que olhar primeiro o cenário econômico, né? O poder de compra das pessoas, olhar em Campos do Jordão a questão de sazonalidade, porque a gente tem aí um movimento maior de clientes, de compradores, né? Em época de temporada ou feriados e fim de semana prolongado. Então, olhar para isso, para que o próprio comércio não sofra um impacto tão grande no período que não temos esse movimento. E a gente sabe que essa última temporada não foi exatamente aquela que os comerciantes esperavam. Tivemos aí uma queda no faturamento em relação ao consumo dentro da temporada. E se você estiver precificando errado, então, Vander, aí mesmo que a coisa complica, né? Fica mais difícil. Então, a nossa parceria com a Associação Comercial vem justamente para que a gente possa estruturar os empresários locais para olhar onde estão os gargalos, tanto dentro do processo mesmo de precificação, como no processo de venda e organização financeira, para que ele consiga aumentar faturamento, para ele também conseguir

0: reduzir custos e fazer vendas mais assertivas. E detalhe que em novembro nós vamos fazer com eles um plano de estruturação para 2027, ser um ano diferente do que foi 2026.
1: Com certeza 2027 será, primeiro, que nós não teremos Copa do Mundo. Segundo, nós não teremos eleições. Porque no ano de eleições e no ano de Copa do Mundo, historicamente, Campos do Jordão, ele sofre com um pouco com a queda do turismo, né? As pessoas ficam em dúvida, ou então se guardam no período de Copa para gastar de uma forma diferenciada, ou então no período de eleição a pessoa fica um pouco segura devido aos desígnios do futuro aí do nosso país. Mas é importante salientar, esse curso, ele é aberto, como vai ser? Explicar para os nossos ouvintes, por favor.
0: Esse curso é aberto ao público em geral, a todos os empresários de Campos do Jordão, não é um curso fechado somente para os associados. O que a gente quer, junto com a associação, é melhorar os negócios da cidade. E quando a gente fala de melhorar os negócios da cidade, isso engloba todos os empresários da cidade. Então, eu convido você, que é empresário de Campos do Jordão, independente de ser associado ou não, para estar conosco e descobrir uma forma nova de melhorar o seu negócio, trazer uma expertise diferenciada para o seu negócio.
1: Bacana demais. Eu sou MEI, posso participar?
0: Qualquer modalidade, MEI, ME, PP, eu acho que a necessidade do empresário independe da categoria em que ele está inserido dentro dessa questão fiscal.
1: E eu hoje também, outra pergunta, né? Eu estou fazendo aquele papel do advogado do diabo, né? Como o pessoal diz. E se eu não sou empresário, eu sou um cidadão comum, mas eu quero aprender a empreender, posso participar?
0: Pode. Pode. E é bom que você já vai abrindo uma mentalidade empresarial, empreendedora. E se você já tem na mente, de repente, algo que você gostaria de empreender, você lá já vai ganhar aí umas dicas muito legais para que possa estruturar o seu futuro negócio.
1: Bacana demais. Então, olha para você ver. Você que está pensando em abrir uma empresa voltada aí ao mix, que você tem um sonho de realizar, você pode participar desse curso que tem a parceria aí, quem está trazendo é a Associação Comercial e Empresarial de Campos do Jordão, e vai ser aplicada pela Cristina Carvalho, que é consultora e mentora da Duo Gestão e Consultoria Empresarial.
2: Wander, com direito a certificado.
1: Ah, bacana!
0: Vai ter certificação, a Duo com a associação vão trazer essa certificação para todos os participantes. Se você ainda não fez a sua inscrição, entre em contato com a Associação Comercial de Campos do Jordão e faça a sua inscrição, porque com certeza nós vamos ter sala lotada.
1: Com certeza. É importante salientar, esse curso é presencial, né?
0: Presencial. Sim.
1: Bacana.
2: Na sede da associação, nosso salão de...
1: Vai ser na sede da Associação Comercial Empresarial?
3: Bacana. Lá no nosso auditório, e a gente vai receber vocês com café, com todo o carinho do mundo, né? Porque a gente sabe, a gente sente a dor, a gente está próximo ali.
0: A
3: necessidade do empreendedor é muito complicado. Aqui no Brasil, empreender é um dos maiores desafios do mundo, assim, praticamente, né? Então, a gente está ali para acolher, né? Ensinar e também ali ter um momento ali de descontração, de um cafezinho. E você
0: troca,
3: sabe,
0: de experiências, né?
3: Que os cafés da Associação Comercial são, olha, nível altíssimo, viu, gente?
1: É nível hard, eu já sei que eu já participei. É nível
3: hard. A gente faz com muito carinho para vocês. Então, esse curso, né, a Cris estava falando, eu sempre penso que é uma dor latente do empreendedor.
0: Verdade.
3: É uma dor escondida ali que fala, poxa, eu tô investindo, não tô tendo retorno, não sei para onde vai o dinheiro. E às vezes não abre essa mentalidade de pensar assim, não. eu preciso organizar mesmo, eu preciso saber o que, que entra, o que, que sai, o que, que é o custo, qual que é o lucro. Então é uma oportunidade excelente para vocês, principalmente vocês aí, comerciantes da Bernécia, estão pertinho da gente.
1: De Saveiro, você que só pensa em comprar carro rebaixado, não faça mais isso. Pense como você pode investir o seu lucro na coxinha, no pastel, na pizza. Sim. Ou em outros produtos no seu mix de vendas, não é isso?
3: Isso mesmo, na Bernécia, Jaguaribe, os bairros também, a gente também tem vários associados em bairros.
1: Sim.
3: Né? A gente está fazendo um movimento aí, uma divulgação ampla para todos vocês, para quem é associado, para quem não é. E a gente quer oferecer, né, graças a Deus, a Cris apareceu no nosso caminho, a Fran, né, nossa associada também. Então, ela veio com essa proposta, na mesma hora eu abracei, né, chamei o chefe lá, falei...
1: O chefe, no caso, é o Guilherme
3: Santofante,
1: né? Que nem... também é anunciante nosso, a GWG.
3: Eu nem pedi para ele, na verdade. Eu só falei assim, ó, tô trazendo um curso para cá e vai ser tal dia, você aprova a arte aqui de divulgação. Dele, tá bom, aprovado. Porque ele entende também, né?
1: Um abraço a ele, o Guilherme Guimarães aí, que é da GWG Telecom, que é anunciante também, apoiador cultural aí do show da manhã da Campus FM. E vocês também, a Associação Comercial, que é parceira aí, né?
0: E outro detalhe, né, que a gente precisa deixar claro aqui. Gente, é gratuito. Sim. Uma especialização que é gratuita. É uma jornada, são 3 meses de trabalho para vocês saírem com tudo organizadinho em relação aos seus valores, né, de produto e serviço. Além disso, você ainda vai fazer um plano de ação para o ano seguinte, para você entrar realmente em 2027 com uma mentalidade diferente, uma possibilidade de ganho diferente, de lucro diferente. E a gente esqueceu só de explicitar que essa jornada acontece das 18h30 às 21h. Ou seja, fora do seu horário de expediente, de loja aberta, de escritórios abertos, de comércio aberto. Então, assim, se você não conseguir ir, você, empresário, manda um representante, manda um gerente, manda um encarregado, um supervisor, uma supervisora, para que eles depois apliquem na empresa também. Não perde oportunidade. Aproveita, porque é uma oportunidade única, uma jornada criada para os empresários de Campos do Jordão.
1: Bacana, muito bom. Aprender sempre é bom. Eu agradeço a Cristina Carvalho, consultora e mentora da Duo Gestão e Consultoria Empresarial, né? A Franciele Moreira, que está aqui também com ela, e a Karen Estevam. Karen, mais algum recadinho aos nossos associados, aos ouvintes da Campos FM do Show da Manhã?
3: Sim, primeira mão, eu já vou anunciar aqui, né, primeira fonte de comunicação.
1: Obrigado.
3: Nós vamos ter o café com o associado no dia 30 de setembro, a partir das 8h30 no Hotel Plátanos. E lá a gente vai falar sobre o Natal 2026.
1: Vamos fazer um flash ao vivo. Vou ligar para você para a gente poder contar. Ó,
3: perfeito.
1: Aí os ouvintes.
3: E a gente vai ter lá o secretário de turismo, o Fábio Zar. Ele vai apresentar esse projeto de Natal. Tá? E também temos a vereadora Isabel, que ela nos destinou uma emenda impositiva.
1: Legal.
3: Tá? Uma verba de R$12.000 para poder fazer o projeto das fachadas iluminadas de Natal. Tá? Então, todo o comércio vai ter aí sua fachada. A gente vai incentivar eles a iluminar a fachada de cada um, da Bernécia, principalmente a Bernécia e Jaguaribe.
1: Legal, muito
3: então,
1: bom.
3: Então, vai ter o concurso da melhor fachada e a gente já está caminhando sobre isso já.
1: Vamos decorar a Rádio Campus FM com um trenó aqui na parte superior. Nós vamos ganhar esses concursos.
3: Isso
1: vai
3: aí.
1: Ser bacana demais.
3: É muito legal. Eu agradeço até a vereadora Isabel por ter tido essa iniciativa. Né? Tanto tempo já que a Bernécia, o Jaguaribe principalmente, não tem essa mais esse espírito, né, natalino. E até é legal que induz até a própria comunidade a enfeitar as suas casas.
1: Com certeza.
3: Né?
1: Com certeza.
3: Vamos fazer um Natal bem iluminado esse ano, se Deus quiser.
1: Vai ser bacana demais. Eu só tenho a agradecer também a você, Karen, a nossa querida que está aqui hoje representando a empresa Duo, a Cristina Carvalho, consultora e mentora da Duo Gestão, e a Franciele Moreira, essa equipe aqui de mulheres guerreiras que mostram onde mulher põe a mão, o negócio sai. É isso aí, gostei.
0: Ah, com certeza.
1: Vira. Faz negócio, é isso aí.
0: Faz negócio. E assim, gente, é muito importante que o comércio inteiro esteja preparado. Até porque está chegando o fim de ano, está chegando janeiro, o movimento aumenta e vai ser uma ótima oportunidade. Você já está adequado com seus valores, né? Os seus preços ajustados para aumentar o faturamento de vocês para o fim do ano.
1: É isso aí. Eu só tenho a agradecer a vocês, essa equipe Nota 10, em nome da Associação Comercial e Empresarial de Campos do Jordão, o seu presidente, o Guilherme Santofante, que é nosso também anunciante, né, a GWG Telecom, que é de jordanês para jordanês, GWG Telecom, parceira aí do Show da Manhã da Campus FM. Um abraço a vocês, que Deus abençoe, e mais uma vez, obrigado, viu?
0: Obrigado a você.
3: Obrigada, Wander.
1: 11h26, nós vamos para um breve intervalo, já voltamos.

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0: 11:31, vamos agora ao último bloco dos horóscopos zodíaco de hoje.
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2: Agora, as previsões para Capricórnio, Aquário e Peixes. Signo de Capricórnio.
1: Nascidos entre 22 de dezembro a 20 de janeiro.
3: Capricórnio, hoje você pode receber uma resposta que estava esperando há algum tempo. Seja ela qual for, use a informação para decidir seu próximo passo. No amor, uma conversa sobre planos pode aproximar você do crush. Só não transforme o encontro em reunião de negócios.
2: Signo de Aquários.
1: Nascidos entre 21 de janeiro a 20 de fevereiro.
3: Aquário, uma situação comum pode despertar uma ideia que vale a pena guardar. Seu diferencial hoje será enxergar possibilidades onde os outros só veem rotina. No amor, alguém pode surpreender você ao demonstrar interesse de maneira direta. Não fuja só porque a situação ficou séria de repente.
2: Signo de Peixes.
1: Nascidos entre 21 de fevereiro a 20 de março.
3: Peixes, a quarta-feira pede que você diferencie intuição de preocupação. Se algo incomodar, procure fatos antes de tirar conclusões. No amor, uma conversa tranquila pode revelar que o crush estava pensando em você também. No restante do dia, faça uma coisa de cada vez e deixe a cabeça respirar.
2: Você conferiu o horóscopo do dia. Por hoje é só.
0: Show da manhã, show de alegria seu rádio. Vou atender ele, meu amigo, meu irmão, Celsão. Ô, Celsão, bom dia. Ele pede aquele clássico de Roberto Carlos, Luz Divina. Essa música especial que faz parte da vida dele há 4 anos. Deus abençoe você e toda a sua família, meu amigo. Gratidão pela sua audiência, pelo seu carinho. Às 11:33.
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0: Show da Manhã, Show de Alegria em seu rádio. Vou atender ele, meu amigo Eduardo do Barrado. Como vai? Tudo bem?
1: Bom dia, Wander. Que Eduardo Barrado. Eu quero pedir uma música do Rick Renner. Se é pra você, pra Dona Marta, e pros ouvintes, e pra Camila da Van, Campos FM Cidade.
0: Gratidão pela sua audiência, pela sua mensagem, um excelente, maravilhoso, abençoado dia pra você, toda a sua família. 11:35, Rick Renner, não é você.

0: 11h38, reta final do Show da Manhã da Campus FM. Eu vou atender agora a Júlia Santos, da Lanchonete Restaurante Daniel. Bom dia, Júlia. Satisfação e alegria poder falar contigo, tudo bem?
1: Bom dia, aqui é a Júlia da Lanchonete Daniel. Peço uma música, Laços Abertos. Ofereço para todas as colegas de trabalho e os ouvintes da rádio. Bom dia.
0: Gratidão pela sua audiência, pela sua mensagem, um excelente, maravilhoso, abençoado dia para você, toda a sua família, a todos da Lanchonete Restaurante Daniel, os clientes, a todos os colaboradores, a todos lá na sorveteria do Daniel também. 11h38, a tarde, Alexandre, Laço Aberto.
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0: Show do Manhã, Show de Alegria, seu rádio. Vou atender a Luísa lá do Morro do Elefante. Bom dia, Luísa, tudo bem?
1: Oi, Wander, bom dia, tudo bem? Ô, Wander, você consegue tocar uma música do Roberto Carlos? Eu não sei se vai dar tempo, mas se não der, você toca aqui, se eu for tocar no final do programa. Oferece para a Nair e o Rodrigo aqui do Pesqueiro, que eles fizeram aniversário de casamento ontem, tá bom? E também vou mandar para a Cida, para a Emily, para a Jaque, para a Poliana. Quero mandar para todas as minhas amigas aí em cima de Campos, tá? E para você e todos os seus ouvintes. Um ótimo dia. Estamos aqui no Pesqueiro, mas está uma chuva aqui, ó, de lascar, viu, Wander?
0: Gratidão pela sua audiência, pela sua mensagem, minha querida. Infelizmente, do Roberto Carlos não vou conseguir. Não vai dar tempo. Mas eu vou tocar uma outra para você e para todos os seus amigos, a todos aí no Pesqueiro. Só nascente que vai nascer e vai melhorar. Os próximos dias será de bom tempo. Vou atender também agora a Isaltina, lá do bairro Santo Antônio. Bom dia, tudo bem?
2: Bom dia, Wanda. Tudo bem? Oi, Wanda, tá chovendo, continua chovendo, hein? Chuva tá custando parar, né? Mas tá bom. Tá muito bem, um dia bonito. Nós estamos com saúde, com muita fé no coração, muita paz, muito amor. Portanto, nós estamos com saúde, nossa família está bem, está tudo com saúde também, a minha família, a sua família também. Isso é importante para nós. Wanda, eu quero ouvir uma música. Oferecer para a Ana Bacana, para a Luísa, meu elefante, para o Paulo Márcio, para a Laurinha aqui do Jardim Floresta, para a Uzira Pena, para a Santa, minha prima, lá na Vila Sodipe. E para toda a rádio que gosta, para você também, e para uma pessoa especial, que é uma pessoa que eu amo muito na minha vida. E a música é com o Milionário Zé Rico, O Jogo do Amor, tá bom? E você, que você tenha um bom serviço, tenha um bom dia. Tchau, tchau.
0: Gratidão pela sua audiência, pela sua mensagem. Um excelente, maravilhoso, abençoado dia. Eu não tenho com esse cantor, com essa dupla, mas tenho com João Paulo Daniel. Jogo do Amor. Vai pra Luísa, que está lá no Pesqueiro Sol Nascente. Vai pra Isaltina, pra todos os amigos e amigas. Show da manhã, tocando aquilo que te toca.

0: 11h52, eu vou atender agora a Maria José lá no bairro Santo Antônio, tudo bem?
1: Eu gostaria de ouvir uma música, Homem Carente, com Rick Renner, ofereço para vocês aí da rádio, também para todos os ouvintes, tenham um ótimo dia.
0: Gratidão pela sua audiência, pela sua mensagem, um excelente, maravilhoso, abençoado dia. Homem Carente, Rick Renner.

0: A última de hoje, do show da manhã da Campus FM. Ô, meu amigo de Saveiro, fala, meu parceiro, bom dia.
1: Fala aí, meu amigo Bander, beleza? Bom dia. Toca uma música lá pro nosso amigo Choquim, tá desesperado pra escutar uma música. Tá com a Wilson Fai. Eu não nasci gay, mas eu acho que ele é gay sim. Eu acho que ele nasceu gay, eu tenho certeza que ele nasceu gay. Beleza? Toca pra todos os amigos e clientes aí do Alemão e pra todos os amigos e clientes aqui da lanchonete. Principalmente pro Kiko Bildo, o Noia. É nóis, tamo junto.
0: Um abraço a você, a todos os seus clientes aí de Saveiro Lanchonete, ao Tioquinho, ao Patrício Ribeiro. Vamos então com a última de hoje, Wilson Vai!

gratidão aos ouvintes, pela audiência, pelo carinho, pelas mensagens. Se papai do céu permitir, estaremos aqui amanhã a partir das 8 horas com muita música, informação, prestação de serviço e atendimento a você, ouvinte. Razão pela qual o show da manhã está no ar. Fique com Deus, quando eu vou. Até amanhã, se Deus quiser.

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2: 11:59.

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3: 12:28.

Olá, olá! Começa agora na Campus FM, Almoçando com Música. Eu sou João Araújo. Boa tarde, Campos do Jordão.

Boa tarde a você, minha querida dona de casa. A você, minhas queridas faxineiras e faxineiros. A você, jardineiros e jardineiras. A você que está aí, olha, na construção civil. Eu, João Araújo, digo pra você, boa tarde, Brasil.

Tarde, boa tarde a você! A você, motorista de táxi, a você, motorista de aplicativo, a você que me permite estar contigo pelos quatro cantos da cidade, juntinho de você de carona, não é verdade? Muito obrigado! Obrigado pela audiência, obrigado pelo carinho de cada um de vocês, um grande abraço e boa tarde a todos, todos motoristas! Boa tarde a você, meu querido lojistas e comerciantes da cidade de Campos do Jordão e de todas as cidades vizinhas. Eu, João Araújo, e almoçando com música, estamos chegando juntinho de você. Boa tarde, Vale do Paraíba! Boa tarde, Serra da Mantiqueira! Boa tarde, Sul de Minas! Almoçando com música nesta quarta-feira chuvosa, porém muito gostosa, em Campos do Jordão, está no ar juntinho de você.

todo dia ao amanhecer, eu sempre penso em você, juntinho de mim neste Almoçando com Música. 12 horas e 32 minutos. Boa tarde, Brasil!

0: meus queridos, com essa linda canção, Kátia, Qualquer Jeito, não é verdade? Olha só, hoje eu tenho aqui uma mensagem que o nosso querido amigo, companheiro de trabalho enviou, não é verdade? E eu quero participar com você esta mensagem. Vamos ouvir?
1: E aí, pessoal, tudo bem? Eu venho aqui um pouquinho para falar para vocês do governo presente. Nós, da Secretaria de Gabinete, estamos organizando junto às demais secretarias o governo presente em cada bairro. Estamos indo para a segunda edição. Então, neste sábado, dia 26, na Vila Santo Antônio, estaremos realizando a segunda edição do governo presente. A Secretaria de Gabinete irá coordenar as informações, os pedidos, as reclamações da população para encaminhar para os setores competentes da prefeitura. E eu gostaria de saber, você aí da Secretaria de Agricultura e Desenvolvimento Rural, o que você irá fazer para o nosso cidadão nesse dia?
2: Olá, pessoal, tudo bem? Aqui é Leandro, da Secretaria de Agricultura e Desenvolvimento Rural. Tudo certo com vocês? Estamos aqui para falar do governo presente, que vai ser nesse sábado, dia 26, na Vila Santo Antônio, na quadra, onde nos encontraremos e estaremos com o nosso estande da Secretaria de Agricultura. Iremos apresentar sobre rotas turísticas, rotas rurais, selo sim e o cadastro do produtor rural, juntamente com a entrega de algumas verduras, leguminosas e semente de hortaliças. Venha participar conosco. E vocês, pessoal da assistente social, o que apresentarão para nós no dia 26?
3: A Secretaria de Desenvolvimento e Assistência Social estará participando de mais uma edição do governo presente, levando informações, orientação e todo acesso aos serviços da assistência social. Cadastro Único, Bolsa Família, Viva Leite, o BPC, tarifa social, de energia, de água, benefícios eventuais, CRAS, serviço de convivência e também fortalecimento de vínculo, CCI e PEAD. O governo presente aproxima a prefeitura da população e facilita o acesso aos seus direitos.
4: E você, Secretaria de Saúde, o que você vai apresentar sábado, dia 26, no governo presente?
5: Isso aí, pessoal, tudo bem? Eu sou a Carla, coordenadora do SF Criticando o Sordão. Tenho um convite especial para vocês. A equipe de saúde estará levando cuidado e serviço para toda a população. Teremos teste rápido, aferição de pressão e de glicemia, aula de pilates e atualização de vacinas. Então venha participar com o governo presente. Esperamos vocês.
0: Meus queridos, é isso aí, olha, daqui a pouco a gente continua porque tem muita coisa ainda. É, e vai ser neste sábado, aqui na vila. É, meu querido, isso mesmo. Então você não pode perder. Daqui a pouco vamos continuar com mais um pouquinho, sabe por quê? Porque agora, Almoçando com Música, vai tocar pra você um grande sucesso. E já retornamos.
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0: 12 horas e 42 minutos. Boa tarde, Brasil. 12 horas e 42 minutos. É hora do almoço. É, meus queridos, é a hora do almoço, não é verdade? E aonde você vai almoçar? Você aí do Capivari, aonde você vai almoçar? 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Isso mesmo, meus queridos. E olha só, você não pode esquecer que sábado dia 26, nós temos então na Vila Santo Antônio, o governo lá no bairro. Isso mesmo, meu querido, você não pode deixar de estar lá. Vai ser lá na quadra da Vila Santo Antônio, a partir das 9 horas. Vamos continuar ouvindo tantas coisas que vão fazer lá? Vamos lá? Nós paramos na onde mesmo?
1: Secretaria de Segurança, conta pra gente como vai ser o governo presente nesse sábado.
2: É isso aí, pessoal. Márcio aqui da Secretaria de Segurança e hoje vim falar um pouquinho do governo presente. E lá estará presente todos os departamentos da segurança pública, DSV, GCM e a Defesa Civil. Nesse próximo sábado, dia 26, estaremos no bairro Vila Santo Antônio. Venha conosco para vocês verem os serviços prestados pela Secretaria de Segurança. Bora lá? E você, meio ambiente? Quais serviços serão prestados para a população?
3: É isso aí, gente. Meu nome é Denise Góes, sou secretária do Meio Ambiente. Estaremos presente com o governo presente no bairro Vila Santo Antônio no próximo sábado, a partir das 9 horas. Estaremos lá com a nossa equipe para informar, orientar toda a população com dúvidas, denúncias em relação à parte ambiental. Estaremos também junto com a Terra Campos para informar sobre lixo, coleta, horários e tirar todas as dúvidas. Contamos com a presença de todos. E vocês, Secretaria de Turismo, o que vocês vão apresentar no próximo sábado no governo presente?
4: Olá, é um prazer, nós somos da Secretaria de Turismo de Campos do Jordão. Estamos aqui hoje para fazer um convite muito especial a você, jordanense. Estaremos agora, no próximo sábado, dia 26 de setembro, na Vila Santo Antônio, com o governo presente. Estaremos lá com a Secretaria de Turismo e outras secretarias, mostrando a importância de cada secretaria para os jordanenses. A Secretaria de Turismo estará presente com o PAT, Banco do Povo, SEBRAE e SETUR, Secretaria de Turismo.
0: E pessoal, meus queridos, são muitas secretarias, não é verdade? Por isso que eu estou colocando de pouco em pouco, não é verdade? Mas você não pode perder. É lá na Vila Santo Antônio, na quadra, a partir das 9 horas da manhã. Isso mesmo, estará todas as secretarias lá no governo presente. Olha que maravilha! Você não pode deixar de ir lá e fazer as suas perguntas, se informar e trazer novidades, não é verdade? Almoçando com música, vamos agora para os nossos apoios culturais e eu já retorno contigo. É VaptVupt, não sai daí, ok?

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a Campus FM com Almoçando com Música, agora às 12 horas e 51 minutos. Boa tarde, Brasil, como é que vai? Tudo bem? Aí sim, meus queridos, um grande abraço para todos vocês, a todos vocês que estão aí ligadinho na Campus FM 104.9, não é verdade? Olha só, a Ana Maria pediu uma canção aqui para mim, mas Ana Maria, eu vou tocar para você esta linda canção. Músicas dos anos 60, 70, 80, músicas para acalentar o teu coração e aflorar grandes emoções. Eu quero mandar um grande abraço, um abraço especial, sabe para quem? Pro Renato, é o Renato lá da Madeireira, curtindo a nossa programação. Grande abraço, Renato! E toda a galera aí da Madeireira, tá bom? Um abraço especial do João Araújo, do Almoçando com Música. Eu também quero mandar um grande abraço para o Fernando, é o Fernando do Nacional, é do Nacional, o Fernando trabalha lá, não sabia não, Henrique, e também não posso deixar de falar do meu amigo Henrique, o Henrique da barbearia aqui do Santa Cruz, na verdade, é ele que cuida das minhas madeixas, né? É isso aí, Henrique, um grande abraço pra você, viu, querido? O café tava muito bom hoje, hoje nesse frio da manhã, cheguei lá na barbearia, fechado, mas foi bom. Cheguei lá, ele já abriu e olha, um cafezinho quentinho na hora do frio, é tudo de bom. Henrique, um grande abraço, viu? Um abraço especial também, sabe pra quem? Para o Cícero da rádio, o Cícero, jornalista do povo, o Cícero, lá do forró, Dona Maria das Graças, Gracinha, o Rodrigo, lá em Engá da Paraíba, o Cícero filho e o Cícero neto, um grande abraço ao Giovanni e a Tati, lá do Ferreira, isso mesmo. Giovanni, um grande abraço pra você, viu, meu querido, aí em Tremembé, fazendo um bom local, não é verdade, no Rancho Ferreira, fazendo ali um momento especial sempre. E você que não conhece o Rancho Ferreira, se informe, porque o local é maravilhoso. Almoçando com Música e um grande sucesso, Ana Maria, oferecendo para Quirino e toda a galera. Doze horas e 54 minutos. Boa tarde, Brasil.

Música de 12 a 74.9, almoçando com música, juntinho de você. Hoje um dia muito especial, hoje é dia 23/9, isso mesmo, 23 de setembro. Hoje eu quero agradecer a Deus e agora aplaudir de verdade... A netinha da Ana, é, a Ana lá do Britador, a Maria Luísa. Maria Luísa hoje, sabe, tá fazendo 5 meses, que Deus abençoe sua vida. É, Maria Luísa, isso mesmo, a sua netinha, não é? Fazendo 5 meses hoje. E a vovó pediu uma música pra você, e agora, juntos, vamos curtir este lindo louvor. De Gisele Cristina, Meu Barquinho.

0: agora, com muito carinho, quero chamar para cantar comigo essa linda canção, o meu irmão Moisés Cleiton.
1: É um prazer.

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1: É, meus queridos, isso mesmo. Clame o nome do Senhor Jesus e Ele tudo fará para você, não é verdade? É isso aí, meus queridos. Agora, vamos aqui, olha, continuar aqui, não é verdade? Continuar aqui a explicação das secretarias, as secretarias que estarão lá na quadra da Vila Santo Antônio, nesse sábado, dia 26 de setembro, a partir das 9 horas da manhã, você não pode deixar de estar lá. Vamos ouvir quem mais vai estar lá? Vamos lá?
2: A Secretaria de Esporte também estará presente, sábado, dia 26, no Governo Presente da Vila Santo Antônio. Rua sem Wi-Fi, muitas brincadeiras para as crianças, pipoca, é o governo mais perto da sua casa.
3: Então, pessoal, é nesse sábado, dia 26, na Vila Santo Antônio, das 9 ao meio-dia. Contamos com a presença de todos vocês.
1: Essa é todas as secretarias de Campos do Jordão num só lugar para que a população tenha acesso a tudo, não é verdade? Então, olha, parabéns pela iniciativa da secretaria, de todas as secretarias do gabinete, não é verdade? Do governo aí nos bairros. Olha só que maravilha, que coisa fantástica. Almoçando com música, vai agora para os nossos apoios culturais e eu já retorno contigo. É Vapt-Vupt, não sai daí.
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6: 1:05.
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2: 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Atenção, recado importante para você que está em busca de uma ocupação profissional. 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

0: meus queridos, é o Almoçando com Música juntinho de você agora, às 13 horas e 11 minutos. Olha só, chegou uma mensagem, vamos ouvir aqui comigo.
1: Boa tarde, João Araújo, meu amigo.
0: Oi,
1: você, meu irmão. Amigo de fé, meu irmão, camarada.
0: Obrigado.
1: Caboclo bom. Ô, João, bota pra nós uma música pra ir pra minha filha aqui, hein, que a gente vai parar pra almoçar e vai escutar Cindy Lauper com você, meu amigo. Um abraço, fique com Deus aí. Manda pra esse povo de Campo Jordão maravilhoso aí. Tamo junto, meu parceiro. Fique com Deus aí.
0: Amém, Aderval! É o Aderval do Zat Zat! Isso aí! Olha só, essa canção é maravilhosa mesmo, viu? Cindy Lauper, agora, às 13 horas e 12 minutos. Eu e você, juntinho com essa linda canção.

0: É, Aderval, esta é a bela canção de Cyndi Lauper, juntinho de você, juntinho de todos nós, não é verdade? Nesse horário tão gostoso que é o horário do almoço. 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Almoçando com música, e agora um grande sucesso com você, Ainda Bem, Marisa Monte. Treze horas e 16 minutos.
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queridos, o meu coração também já está acostumado, né? Está acostumado a estar com você. De segunda a sexta, das 12 até as 14 horas, almoçando com música na Campus FM 104.9. Eu agradeço pela audiência, pelo carinho que as pessoas conversam, mandam mensagens, não é verdade? Para o João Araújo do Almoçando com Música. É, meus queridos, isso mesmo. Eu quero agradecer, assim, imensamente a todos, não é? Mas eu quero mandar um grande abraço e um abraço muito especial para minha querida amiga Marcelina, Vanessa, a Vanderlei, o Odair, o Paulinho, o Luizinho, o Dito. É, gente, e eu também não posso deixar de falar, sabe, para você o quê? Agora, a partir da semana que vem, nós já vamos então começar os nossos sorteios, isso mesmo, meu querido, é os sorteios a partir da semana que vem. Então, nós já estamos aqui com tudo organizado, tá? Então, quinta-feira que vem será o primeiro sorteio do Almoçando com Música para os nossos ouvintes. Você já está seguindo o Almoçando com Música no Instagram? Ah, isso mesmo. Então vai lá. Não tá ainda? Puxa vida, meu querido. Vai lá, olha. Lá no Instagram você vai lá e coloca @. É, Almoçando com Música, sem acento nenhum. 2023. Almoçando com Música 2023 no Instagram. E começa a seguir. Sabe por quê? Porque pode correr o risco, né? É, você pode ser sorteado. Não está seguindo o Almoçando com Música, você vai perder o sorteio. Então segue lá, vai seguindo a gente lá, e você, a partir da semana que vem, quinta-feira, nós vamos fazer o sorteio. É um sorteio maravilhoso. É, meus queridos, eu vou anunciar para vocês agora, a semana agora, na segunda-feira já vou anunciar o que nós vamos sortear na quinta-feira, tá bom? Almoçando com Música vai para os nossos apoios culturais, e eu já retorno para tocar a música de Ricardo Zanin. Almoçando com Música volta já com você.

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1: 13h24. É, meus queridos, acabando de virar agora para 13h25. Boa tarde, Brasil. Olha só, chegou uma mensagem. Vamos ouvir aqui comigo essa mensagem. Ricardo, boa tarde.
2: Boa tarde a todos os ouvintes do Almoçando com Música, com João Araújo. Quem fala aqui é Ricardo Zanin. Boa tarde, João. Gostaria de ouvir a música com Mariah Carey, Fantasy. Ofereço para minha esposa Simone Zanin e para todos os ouvintes. É só sucesso no Almoçando com Música, com João Araújo. Sempre estamos juntos aí, ouvindo só músicas boas no horário do almoço.
1: Muito obrigado, Ricardo. É, o Ricardo pediu, e essa linda canção é uma bela canção mesmo, viu, Ricardo? Lembra bem a nossa fase, né, Ricardo? Um grande abraço, viu, querido? A você, a toda a sua família, viu? A dona Simone Zanin, um grande abraço a todos vocês e aqueles que gostam dessa linda canção. Almoçando com Música, juntinho de você.

0: 13 horas e 28 minutos. Boa tarde! Boa tarde, Campos do Jordão, 13h29. Acabou de virar o relógio, olha pra você ver que bênção. É, meus queridos, eu quero agradecer a cada um de vocês que estão mandando mensagem, não é verdade? Olha aqui, ó, chegou mais uma mensagem aqui pra nós. Vamos ouvir esta mensagem junto comigo? Vamos lá. Cadê, cadê, cadê? Aqui.
1: Oi, João, boa tarde, tudo bem?
0: Tudo bem.
1: Tá chovendo, hein?
0: Chovendo um pouquinho, dona Isaltina.
1: Aí tá gostoso, né? Tá gostoso, chovendo, tá gostoso. Ah. Porque a gente tá dentro de casa
0: verdade,
1: não chove,
0: verdade.
1: Né?
0: Verdade.
1: João, quero ouvir uma música?
0: Pois não.
1: A música é... Fez ser pra Ana Bacana.
0: Bacana.
1: Pra Luiz, o Mudo Elefante, Paulo Márcio.
0: Tá, Márcio.
1: Pra Laurinha, pra Rosinha da Pena.
0: Certo.
1: Pra Santa, minha prima lá na Vila Sodipe.
0: Certo.
1: Pra você, toda a rádio que gosta, pra
0: muito
1: você
0: obrigado.
1: Também, João.
0: Uh-huh.
1: Uma pessoa que eu amo muito.
0: Obrigado, dona Isaltina.
1: Pessoa da minha vida.
0: Obrigado, minha querida.
1: Você, João, a música que eu quero é a música é o Iririneu, Laço do Amor. Essa música é bonita, viu, João? Muito linda, tá bom?
0: Tá bom.
1: João, boa tarde pra você, um bom serviço. Tchau, tchau. Fica com Deus.
0: Amém, dona Isaltina. Como vai a senhora, viu? Muito obrigado.
1: Oi, João, boa tarde.
0: Muito obrigado. Que a senhora tenha uma ótima tarde. Que esse seja um dia muito frio, né? Mas que seja muito bom para a senhora. Olha só, deixa eu falar para a senhora, essa música que a senhora me pediu, eu não achei aqui na minha playlist, rapaz do céu, eu não achei, não encontrei essa canção. Mas eu vou tocar uma canção para a senhora e ofereço de coração. É Jorge Versilhes, Final Feliz, tá bom? Um grande abraço para a senhora e uma ótima tarde. Deus abençoe.
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0: Juntinho de você.

0: grande canção, não é verdade? Eu quero agradecer de verdade a todos vocês pela audiência e pelos comentários aqui chegando, né? Coisa maravilhosa, muito obrigado. Ó, agora, Ana Maria de Souza. Vou tocar pra você agora uma música muito gostosa. É, Ana Maria, isso mesmo. Agora vamos ouvir Rita Lee. Desculpe. Huawei.
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0: É, meus queridos, são 13 horas e 39 minutos, 13 horas e 39 minutos, almoçando com música, chegando ao final. E agora, eu quero ler pra você uma reflexão. Reflita neste assunto que vou lhe falar agora. Nunca se esqueça que as pessoas especiais na sua vida são aquelas que te procuram, nem que seja para lhe perguntar como você está, como foi o seu dia, que todos os dias lhe dão um bom dia, mesmo que seja por mensagem. Essas pessoas, elas se importam com você. Ó, reflita nisso. Almoçando com música vai agora para os nossos apoios culturais. E eu retorno já com a meditação da palavra do Senhor. Então você que está com sua Bíblia, apanhe sua Bíblia, pois juntos vamos ler a palavra do Senhor. Almoçando com música, volta já contigo.
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0: 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É, meus queridos, é a Campus FM, o Almoçando com Música, que está chegando ao final. E a você que está aí com sua Bíblia, eu queria pedir a você que você abra sua Bíblia no Salmos 18. Salmos 18, no seu número 2. Salmos 18, número 2. No Salmos 18, número 2, ele diz para mim e para você o seguinte: o Senhor é o meu rochedo, o meu lugar forte, o meu libertador, o meu Deus, a minha fortaleza, em quem confio, o meu escudo, a força da minha salvação e o meu alto refúgio. Olha que palavra linda e maravilhosa. Deus, ele é para mim e para você o melhor. Sabe por quê? Porque ele me guarda, ele me protege, ele me ensina, ele me guia, ele me dá a direção daquilo que eu preciso fazer. E por muitas e muitas e muitas vezes, eu e você fazemos coisas contrárias daquilo que Deus nos manda e nos determina, não é verdade? É, meus queridos, essa é a mais pura realidade. E por isso, eu agora, junto de ti, quero interceder a Deus, porque eu creio que o Senhor, Deus Todo-Poderoso, pode tocar em mim, tocar em você, transformar a minha vida e a sua vida dentro daquilo que é o melhor para nós. Ser próspero nem sempre significa ter muito dinheiro, mas ser próspero significa estar sempre ligado diante de Deus.

Senhor, meu Deus Todo-Poderoso, diante de Ti, papai, eu venho a lhe pedir, a pedir ao Senhor, Deus, que abra as janelas do céu e derrame sobre cada um de nós, ó papai, uma unção de avivamento da Tua palavra, uma unção de discernimento daquilo que o Senhor nos ensina. Que o Senhor, ó Deus Todo-Poderoso, nos permita adentrar junto de Ti, no Santíssimo do lugar, para sim falar contigo, papai. Pai, que o Espírito Santo de Deus tenha a liberdade de nos tocar, de nos transformar, de nos fazer diferente do dia de ontem, mas que possamos ser melhor a cada dia. Melhor no aspecto, Senhor Deus, de ser doador ao próximo, de amar ao próximo como a si mesmo. Que o Senhor nos ensine, ó Pai, a depender de Ti de uma forma agradável e sustentável, Senhor. Papai, em nome de Jesus eu lhe peço, que o Senhor, ó Deus, derrame Tua graça sobre nós e nos ensine a estarmos cada dia mais diante do Senhor. Hoje, papai, hoje é dia de 5 meses da Maria Luísa, netinha da Ana Maria do Britador, Senhor. Eu peço ao Senhor que o Senhor derrame sobre ela a Tua bênção, ao seu pai, à sua mãe e todos da família da Maria Luísa, papai, que está fazendo 5 meses hoje. Que o Senhor vá de encontro a Ana Maria e toda a sua família, papai, abundantemente. Na família do Dito, o esposo da Verônica, do Sidney, nosso radialista, locutor, e toda a sua família, Cláudio Borges e família, Cícero Roberto e família, João Emanuel e Renata, Luana, Matheus, Selma de Souza, Roseli, Dona Nair do Britador e toda a família, Juarez e família, Leonardo, Valdemir, Cecília e família, Emília, Luana, Cassemire, Dona Benedita, a Ana Maria e Quirino, a Selma, o Bilo, a Emily, a Luana, o Tom, o Jean, o Alifer, o Rian e o Marcos, o Paulo Raimundo, o Fernando de São Bento, o Paulo Roberto e o Alexandre, a Elaine, a Maria Imaculada e família, Senhor, a Ítala, o Emerson, a Lívia, o Miguel e o Luiz Henrique, é, Senhor Deus, o Senhor Zate e toda a sua família, a Silvana e família, a Maria Eunice e família, a Marina e família, a Nair, a Vilma e toda a sua família, a Vera Bueno e toda a sua família, o José Diogo, a Josi, o Pietro, papai, que o Senhor os abençoe abundantemente, o Dinho e toda a família, a Claudina e toda a sua família, a Maria Helena e família, a Jéssica Nascimento e família, o Enzo e família, a Tati de Souza, o Sebastião, a Lívia, o Rafael, a Amanda, a Ana Sofia, a Heloísa, a Helena, a Eloá, o Davi, o João e família, pai, a Elizabeth, a Gabriela, o Geraldo, a Eliette, a Shirley, senhor, a Stephanie, o Marcos Rafael, a Lara, a Jean e o Pablo, a Cris do CDHU e toda a sua família, a Ana Paula e toda a sua família, papai, o Pedrinho lá em Goiás, que o Senhor o abençoe, a Terezinha, a Fátima, a Odete, a Yasmin, lá de Minas Gerais, da Ponte Nova, papai, e a todos, todos que agora, neste momento, estão enfermas, papai, que o Senhor abra as janelas do céu de cura, papai, e derrame sobre cada um deles a unção de cura para a honra e glória do Teu nome. Amém! Amém! Aleluia! Glória a Deus! Porque almoçando com música chegou ao final mais um dia. É, juntinho de vocês, não é verdade? E eu declaro que vocês tenham uma tarde abençoada, uma noite
abençoadíssima, com um sono reparador a você. E agora, coladinho comigo, vem o Show da Tarde com Cláudio Borges. Músicas alegres e festivas pra você, um programa líder de audiência. É, meus queridos, músicas para alegrar a sua tarde. E assim eu digo sempre, se assim Deus permitir, amanhã, das 12 às 14 horas, João Araújo junto com você, com o Almoçando com Música. Por isso eu digo, tchau, tchau e até amanhã!

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1: 1h59.
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4: 2h50.
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1: 3 horas.
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0: 33.
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0: E aí, deixou ela?
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2: 3h54.
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1: 4 e 1.
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6: 4 e 5.
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0: Opa, 4:07, tudo bem, amigos e amigas ouvintes? Aqui chegando seu amigo comunicador Sidney Silva para te fazer companhia. É um prazer enorme estar junto com você novamente e também saber que você está ligado, ligada, curtindo a gente nesta quarta-feira, dia 23 de setembro. Você que faz aniversário hoje, parabéns, saúde, felicidades, muitos anos de vida, muita paz, muita alegria, muita saúde, muitas conquistas, que os sonhos se realizem. Deus abençoe a todos vocês, aniversariantes, Deus abençoe também a todos nós. E aqui mais um programa Super Tarde, começando para a gente curtir sucessos nacionais e internacionais. Vamos até às 5 da tarde e também das 5 da tarde até 7 da noite. Não percam comigo o Geração Sertaneja. E você ligando, interagindo, participando comigo aqui no 996-350367, o canal, a linha do seu sucesso, da sua participação, da sua emoção. Vem comigo, vem com a gente, vem ser feliz, vem. Alô, Ana, daqui a pouco eu atendo você, tá certo? Ana do Britador também já enviou aqui o áudio. E hoje eu começo o programa com Léo Foguete.
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Muito bem, você curtiu aí o som de Elton John com a participação da Dua Lipa, Cold Heart. Antes também foi The Outfield, Your Love. Agora são 4h19 aqui na melhor programação do seu rádio Campos FM, o sucesso da cidade. E você está curtindo aqui o Super Tarde com Cisne Silva, um programa bem eclético, onde você curte sucessos nacionais e internacionais. E você também ligando, interagindo, participando comigo aqui no 996-350-367. 4h20 horas certinho, vou chamar um intervalinho e já volto para atender a participação da ouvinte. Super Tarde.

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5: Bem, agora são 4h26, 4h26 a hora certinha. Obrigado a você também que nos ouve em todos os bairros aqui de Campos e toda a região sul de Minas, Vale do Paraíba, Serra da Mantiqueira. Grande abraço a todos vocês ouvintes, bem-vindos sempre à nossa programação. 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Alô, Leonice, obrigadão pela audiência, pela companhia. Também na Abernésia está nossa amiga Marlene Bento. Alô, Marlene, obrigadão pela audiência, pela companhia também, tá certo? Também trabalhando ali na Abernésia, nossa amiga Anésia, um abraço pra Anésia, pro filho Bruno, para o seu esposo Paulinho, né? Isso, um abração pra todo mundo aí de vocês, da família. Obrigadão pelo carinho, hein? São agora 4:29, 4:29. Quem está participando com a gente agora é a nossa ouvinte Ana, lá do Britador. Exatamente, deixa eu localizar aqui o áudio dela certinho, né? Deixa eu ver por aqui. Só um minutinho. Opa, vamos lá. Tudo bem, Ana? Boa tarde.
4: Boa tarde, Sidney.
5: Boa tarde.
4: Não esquece da minha música hoje.
5: Tá certo.
4: Joelma. Qual é o nome da música mesmo? Vou ver o nome da música. Voando no Pará, o nome da música da Joelma. Voando no Pará.
5: Tá certo.
4: Eu estou arrepiando a roupa.
5: Tá certo, Ana. Obrigadão pela audiência, pela companhia. Um abraço pra você, pra todos os moradores do bairro do Britador também aí. Uma excelente tarde, tá certo? Vamos curtir então com a Joelma, vamos nessa? Voando pro Pará.
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0: Aí você curtiu então o som de Bronski Beat, Small Town Boy. Mas também foi o Biquíni Cavadão, Vento Ventania. Agora 4h42, vou chamar aqui um rápido intervalinho. Já eu volto com muito mais da boa música nacional e internacional. 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
0: Muito bem, são 4 horas e 47 minutos, 4:47 a hora certinha. E daqui a pouco tem o Geração Sertaneja, está quase começando a partir das 5 da tarde, que vai até às 7 da noite. Fiquem ligados, hein? Um abraço pra dona Maria da Penha, também ligado comigo. Alô, Maria da Penha, brigadão pelo carinho, pela companhia. Lá no Jardim Sumaré, né? Curtindo. Lá no Jardim Sumaré também está a nosso ouvinte Luísa e o maridão Paulo. Alô, Paulo, alô, Luísa. E os filhos aí também curtindo. A Heloísa e o Nicolas. Um abração pra todo mundo aí, tá bom, minha amiga? É, Luísa curtindo. Lá também no Jardim Sumaré está o nosso amigo lá, curtindo a gente. É o Laercinho Atleta, né? Alô, Laercinho. E os filhos Diego e Maísa, brigadão pela companhia e pela audiência, tá bom? Lá também está a nossa amiga Andréia, ligada. Alô, Andréia, forte abraço. Também curtindo a gente lá no Jardim Sumaré está a nossa amiga Cris Félix. Alô, Cris, brigadão pela companhia, né? A Cris e as irmãs aí, tá certo? A Nilceli também lá curtindo. Vanderli também está lá ligado. Alô, Vanderli. Um abração para todos aí, tá certo? Também lá está a nossa amiga Fatinha, né? Alô, Fatinha. Mãe da nossa amiga Kelly Cristina. Alô, Kelly Cristina. Alô, Fatinha. E a sua irmã também, Clarice, ligada, né? Tá certo? Um abraço também pro Bananinha. Para a Gonçalina. Melhores aí, Gonçalina. E também o Bananinha tá lá ligado, já falei, né? E o Kleber. Alô, Kleber. Grande abraço a todos da família, tá bom? Fatinha do Jardim Sumaré, brigadão pela companhia, pela audiência de sempre. Agora 4:49, hein? 4:49. Quem chega pra cantar pra gente agora, recordando aí com Paulo Ricardo.

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0: Você curtiu o som da banda U2, With or Without You. Também antes foi a romântica com Foreigner, I Wanna Know What Love Is. As últimas de hoje, então, encerrando aqui o programa Super Tarde, que vai ficando por aqui. Volto comigo amanhã, a partir das 16h, para a gente curtir novamente sucessos nacionais e internacionais, e com a participação de vocês também, tá bom? Então, obrigado pelo carinho de vocês aqui com o programa Super Tarde, e fiquem ligados que já eu volto na sequência apresentando o Geração Sertaneja, e vamos até às 19h aqui com seu amigo comunicador Sidney Silva. Campos FM, o sucesso da cidade, e até já.
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2: 5:03.
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1: Opa, 5 e 9, já estou de volta aqui com vocês, hein? Alô, alô, muito boa tarde, compadre, comadre, rapaziada, moçada, criançada, mulherada, gente amiga, gente boa do meu coração. Começando aqui então mais um Geração Sertaneja com Sidney Silva. É um prazer imenso estar junto com você e também saber que você está aí ligado, ligada, curtindo mais um Geração comigo. Também nesta quarta-feira, dia 23 de setembro. Olha quem faz aniversário hoje, dia 23, é o Braza Valdeir. Parabéns, Braza. Também aniversariando hoje o William Fernando Cigal de Marçal. Parabéns, William. Também hoje a Silvana Fernandes. Parabéns, Silvana. Hoje também a Zélia Bernardino. Parabéns, Zélia. Parabéns a todos vocês que também fazem aniversário hoje. Saúde, felicidades, muitos anos de vida, muita paz, muita luz, muita alegria, muito sucesso, muitas conquistas, que os sonhos se realizem. Deus abençoe a todos vocês aniversariantes. Deus abençoe também a todos nós. E você ligando, interagindo, participando comigo aqui no 996-350367. É o canal A Linha do Seu Sucesso, da sua participação, da sua emoção. E vamos que vamos com a galera que eu amo. Simbora, simbora, simbora. Agora são 5:10. Um grande abraço a todos os ouvintes. Aos pouquinhos eu vou atendendo vocês que estão participando comigo também aqui no 996-350367, então, pedindo aí a sua música sertaneja. Para começar o programa de hoje, eu vou atender a participação aqui da nosso ouvinte. Opa, deixa eu localizar aqui no nosso fone, aqui no WhatsApp, né? Exatamente. Opa, tô vendo aqui que a Daiane já mandou aqui a minha mensagem. Ô Daiane, daqui a pouco eu atendo você, tá bom? Fica ligado aí, tem alguns ouvintes aqui na frente, tá bom, minha amiga? Olha, eu começo o programa de hoje então atendendo a nossa amiga Isaltina, lá da Vila Santo Antônio. Tudo bem, Isaltina? Boa tarde pra você, tudo certo? Oi.
2: Oi, Sidney, tudo bem? Sidney, gostaria de ouvir uma mulher bonita.
1: Certo.
2: É, com Calmo Silva, Deus Solidão. Se puder tocar pra mim, eu agradeço o coração, tá bom?
1: Tá certo.
2: Esse poema bacana, pra Luísa, Mundo Elefante, Paulo Márcio, pro seu pai, pra você também, pra
1: Laurinho
2: de Jordinho Floresta, pra Alzira Pena, passando a minha santa, minha prima lá na Vila Sodipe.
1: Certo.
2: Uma prima do coração, que eu estimo muito ela. Pra toda a rádio, pra você. E adeus solidão com Calmo Silva. Eu
1: estou
2: ouvindo aqui. Se não tiver ela, você pode tocar uma outra mesmo, tá bom, Sidney?
1: Tá certo.
2: Eu tô aqui fazendo um bolo aqui. E daí tô ouvindo o seu programa, tá bom?
1: Opa.
2: Boa tarde pra você. Até daqui a pouco na hora lá. Geração Sertaneja, tá bom? Obrigado, tchau, tchau.
1: Obrigado você, minha amiga. E tá fazendo bolo aí, que delícia. E depois você manda um pedacinho pra mim, tá certo, minha amiga? Um abração aí, um ótimo café pra vocês daqui a pouco, tá bom? E também participando aqui a nossa ouvinte Adriana, lá da Lanchonete Daniel, hein? Todo dia lá, a equipe ouvindo a gente também na Lanchonete Daniel. Tudo bem, Adriana? Boa tarde pra você, minha amiga.
3: Boa tarde, Sidney Silva.
1: Boa tarde.
3: Tudo bem? Gostaria de ouvir uma música do Rick Renner, mais de 1000 vezes cantarei.
1: Certo.
3: Ofereço pra todos os ouvintes da rádio emissora, pra todos os funcionários da lanchonete.
1: Tá ok.
3: E pra todos que gostam.
1: Tá certo. Obrigado, Adriana. Abração pra você, pra toda a equipe aí da Lanchonete Daniel. Um abraço pra Daiane, pra Sheila, pro Tesouro também, que está lá curtindo, né? Pro Daniel, lá também está a Milena no caixa, a Vitória, é isso? A Terezinha também está lá ligada, né? Terezinha Francisca. Bom trabalho para toda a equipe e brigadão pelo carinho da audiência, pela companhia, tá certo? Meus amigos, minhas amigas aí da Lanchonete Daniel, na Benécia. Então vamos começando hoje com sucesso para atender a nossa amiga Isaltina. lá da Vila Santo Antônio. Um grande abraço a todos os moradores da Vila Santo Antônio. Vamos curtir então com a Carmen Silva, vamos nessa. Adeus, solidão. Depois tem o Rick Renner, Simbora.

0: Mil Vezes Cantarei, você curtiu com o Rick Renner, que atendeu a nossa amiga Adriana, da Lanchonete Daniel. Obrigado, Daniela. Obrigado, Adriana. Mais uma vez, um abração para toda a equipe aí. Tá certo? Um abraço também para Dona Graça, acabou de passar aqui para dar uma boa tarde aqui para mim. Boa tarde para Dona Graça, presidente aqui da Campus FM, para o Cícero, nosso diretor. Alô, Cícero, tá por aqui chegando também?
1: Ô, louco!
0: Como é que você tá? Tudo certo?
1: Não esqueça que sexta-feira tem a festa funk do Arena e você é o caba que vai comigo. E no sábado nós temos Sosa do Filho do Piseiro e a dancinha. Opa! Vou mandar para você o vídeo aí, ele convidando o prefeito Caê,
0: hein? Vamos dançar funk lá no quadradinho, hein? Quero ver o Cícero fazendo quadradinho lá, hein? Tá certo, um grande abraço, meu amigo. São 5h23 agora, 5h23, a hora certa, gente. E nossa amiga Anis, também da comunidade Nossa Senhora das Mercês, está participando com a gente por aqui. Alô, minha amiga Anis, prazer em falar com você aí, bem-vinda aqui ao nosso programa Geração Sertaneja. Anis.
2: Boa tarde, Sidney.
0: Boa tarde.
2: Tudo bem com você?
0: Tudo e você?
2: Boa tarde para todos que estão ouvindo a rádio nesse momento. Fiquei de passar hoje para avisar sobre as festas de amanhã.
0: Certo.
2: Então estou passando para lembrar, amanhã nossa festa de Nossa Senhora das Mercês, homenagem à nossa mãezinha. Nós vamos ter a oração das laudes às 8 horas da manhã.
0: Certo.
2: Depois sairemos em procissão. Tomara que não esteja chovendo muito forte, né?
0: Uhum.
2: Caso não esteja chovendo muito, sairemos em procissão às 19 horas do Sanatório Mercês,
0: certo,
2: indo para a capela para a Santa Missa.
0: Okay.
2: E após a Santa Missa, vamos partilhar aquele grande bolo. Então, você que possa participar com a gente desse momento festivo, desse momento alegre da nossa comunidade, sejam todos muito bem-vindos, tá bom, Sidney? Você e todos aqueles que estão ouvindo neste momento.
0: Amém.
2: Hoje é o terceiro dia do Tríduo. Uhum. Nós teremos missas 19h30, hoje. E amanhã, como inicia tudo, às 8 horas da manhã, com a oração das laudes.
0: Uhum.
2: Depois, 19 horas, saindo a procissão do Sanatório Mercês, indo para a capela, para a Santa Missa. Só repetindo. Tá bom, gente? Muito obrigada pela atenção. Fiquem com Deus e com a proteção da nossa mãezinha das Mercês, que está agora, nesse momento, nesse mês, em festa. Fiquem com Deus. Um abraço a todos. Obrigada, Sidney, mais uma vez. Fica com Deus.
0: Por nada, minha amiga. Seja sempre bem-vindo aqui à nossa programação, tá certo? Um grande abraço para você, né? Pro maridão aí, o Zezinho, pro Tiago, né? O filho, e para todos da comunidade Nossa Senhora das Mercês aí, tá certo? Um grande abraço para vocês, brigadão aí pela audiência, pela companhia, tá certo, Nice? Agora são 5h25, gente, vou chamar aqui o intervalinho que está no horário e já eu volto então atendendo mais ouvintes, tocando sempre o que há de melhor na boa moda sertaneja. Boa tarde, geração.

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0: Muito bem, já estamos de volta, agora são 5:30, 5:30. Todo mundo ligado, curtindo, participando, bom demais. É muita gente ouvindo a gente em Campos do Jordão, toda a região, gostoso demais. Eu fazendo companhia para vocês, vocês fazendo companhia para mim, bom demais, vamos que vamos. Um abraço também para a comadre Cléo, já está enviando uma mensagem aqui para gente. Obrigadão pela companhia, pela audiência, ok? Cléo, compadre Wagner também está lá ligado, né? Um abração para todo mundo aí, tá certo? 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Alô, comadre Cléo, fica ligado aí, logo mais eu atendo vocês, tá bom? Tem vários ouvintes na frente aqui, depois eu atendo vocês, beleza? Obrigadão aí pelo carinho, pela audiência, um abraço pra dona Lázaro, também minha sogra, que tá lá ligada. Ótimo fim de tarde pra vocês, ótimo fim de tarde também a todos os ouvintes curtindo a gente em toda Campos do Jordão e região aí, sul de Minas, Vale do Paraíba, Serra da Mantiqueira, uma excelente noite também que está chegando pela frente, tá certo? Mandar um abraço também para nossa amiga Marisa, curtindo a gente lá no Jardim Embaixador, hein? Alô, Marisa e a filha Janaína, né? E o filho Augusto, conhecido Pica-Pau. Um abração para todo mundo aí do Jardim Embaixador. Obrigadão pelo carinho, pela companhia, tá certo? Agora são 5:33, vamos de música, né? Vamos de moda. Agora atendendo então a participação aqui da ouvinte Matilde, lá do bairro do Monte Carlo. Tudo bem, Matilde? Boa tarde pra você, tudo certo?
1: Boa tarde, sim, tudo bem? Eu vou tocar minha mudou, viu, Zé Rita Carta. Um abraço, com Deus, tchau.
0: Tá certo, amém. Fica com Deus você também aí. Um abraço pra todos da família, grande abraço a todos os moradores aí do bairro do Monte Carlo. E além da Matilde, vamos se dar tempo de tocar a música, né, antes do próximo intervalo. Eu vou ver se consigo atender aqui também com a gente. Deixa eu localizar aqui a próxima participação no WhatsApp, né? Tá certo? É a Daiane. Exatamente. Ela diz aqui: oi, Sidney Silva, tudo bem? Tudo bem, e você? Gostaria de pedir uma música do Rick Renner. Ofereço para todos os ouvintes e principalmente para a Ana e a Rô. E também a Adriana da Lanchonete. Obrigada. Obrigado você pelo carinho, pela companhia, tá bom, minha amiga Daiane? Vamos curtir então aí com Milionário Zé Rico, vamos nessa? Lá pra Matilde primeiro, a carta, depois tem o Rick Renner, Seward.

0: Ela é demais, demais. Você curtiu aí a música linda com o Rick Renner. E infelizmente o Rick faleceu, né, devido à queda do helicóptero, juntamente com mais quatro pessoas. Então, mais uma vez, nossos sentimentos a todos os familiares aí do Rick, né? Familiares, amigos e fãs aí do Rick. As nossas condolências, que Deus possa confortar, né, os corações aí dos familiares do Rick e também das outras quatro pessoas, né, que faleceram, estavam junto com ele lá no helicóptero. Infelizmente, o helicóptero caiu e perderam as vidas. Os nossos sentimentos aí. Descanse em paz, Rick. São 5h43. Agora atendeu a nossa amiga Daiane, a Rick Renner, que atendeu a nossa amiga Daiane, lá da Lanchonete Daniel. Mais uma vez, obrigado pelo carinho, pela companhia. Tá bom, Daiane? Um abração para toda a equipe aí. Aliás, essa música que eu toquei agora do Rick Renner, ela é demais, né? Foi o maior sucesso do Rick Renner. Foi essa música, Ela É Demais. São, então, 5h43, mais 30 segundinhos. Já vou atender mais ouvintes, tá bom? Fiquem ligados, aos pouquinhos vou atendendo vocês, caros amigos e amigas ouvintes. Às vezes demora um pouquinho para atender, que tem vários ouvintes aqui na frente, tá certo? Vão ouvindo aí, que já que chega a música de vocês também, tá bom? E também quero mandar um abraço lá para os nossos amigos empresários, hein? 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Um abraço para a Giza também, mãe da Ágata, ouvindo a gente no carro dela lá. Obrigadão pela carona, pela companhia. Tá bom, Giza? Um abração aí para você, para toda a sua família também. A nossa amiga, a minha comadre Cléo, também está lá no carro, ouvindo a gente, sintonizando aqui o 104,9. Obrigado pela carona, pela companhia aí também. Tá bom, Cléo? São agora 5h45, vou chamar um intervalinho aqui. E fiquem ligados que já eu volto então, atendendo mais ouvintes, tocando sempre o que há de melhor na boa moda sertaneja para você de bandeja. Boa tarde, geração.
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6: Muito bem, agora são 5:50, faltando 10 minutos para as 18 horas. Você que está tomando aquele café gostoso, curtindo a gente também agora, a boa música sertaneja com Sidney Silva. Um ótimo café para vocês, brigadão pelo carinho, tá certo, amigos e amigas ouvintes? Um abraço para as donas de casa também curtindo a gente. Alô, minhas amigas donas de casa, os nossos amigos caseiros também na audiência. Alô, caseiros! Um abraço também pro nosso amigo Zé do Correio, lá no bairro do Céu Azul, curtindo a gente. Brigadão pela audiência, pela companhia, tá bom? Zé do Correio curtindo, né? E a sua esposa Zilda. Alô, dona Zilda, no bairro do Céu Azul também lá curtindo está a nossa amiga Célia. Alô, Célia. Também a Flávia está lá ligada. Alô, Flávia. Um abraço também lá para nossa amiga Adriana, que não perde um programa. Alô, Adriana, brigadão pelo carinho, pela companhia, tá certo? A dona Terezinha também está lá ligada. Alô, Terezinha e família. Um abração para a senhora, para todos da família aí. Nosso amigo Castor também está lá ligado. Alô, Castor. A Francinete também está lá ligada. Alô, Francinete, família. Um abração para todos vocês então, do Céu Azul. Obrigadão pelo carinho também, tá bom? A Luísa também já mandou aqui o áudio, né? Já faz um tempão, logo mais eu atendo você, tá bom, Luísa? Fica ligada aí, tá certo?

0: vamos de moda, vamos de moda. Olha aí, atendendo agora aqui então a participação do nosso ouvinte, é o Toninho da TC, lá da Vila Cláudia. Ele está dizendo aqui, boa tarde, tudo bem? Tudo bem e você? Estamos te ouvindo. Manda um alô para todos os clientes. É, toca aí, Pago Dobrado. Tá certo, obrigado, meu amigo Antônio. Grande abraço, meu amigo, bom trabalho aí. Além do Antônio, eu vou atender aqui é o nosso ouvinte Dinho, lá do Santa Cruz. Tudo bem, Dinho? Boa tarde pra você, tudo certo?
1: Boa tarde, Cid. Boa tarde, os ouvintes.
0: Boa tarde, opa.
1: Daqui de perto, lá de longe, da Serra da Mantiqueira, né?
0: Isso.
1: E Cid Minas, o dia lindo, né, Cid? Silva. É a geração sertaneja, né?
0: Isso.
1: Parabéns, o Baza aí, né? Uhum. É, todos estavam fazendo aniversário de hoje, parabéns. Toca, Tonico Tinoco, parabéns, parabéns, parabéns. Zé Punico Zatos, a Tonico Zatos mesmo, do Botinho, Ferrugem, né? E o Eduardo, né? O pastor, né? Xaropim do SPT. Tá em Campos do Jordão, né? É, todos os ouvintes. É, Cid, eu queria ouvir a música do Parabéns, Parabéns, Tonico Tinoco. Esse é pra todo mundo, né?
0: Tá certo, meu amigo Dinho. Então, essa música do Tonico Tinoco, né, que você pediu, não tem. Eu tenho várias músicas aqui do Tonico Tinoco, mas essa eu vou ficar devendo pra você, vou tocar uma outra. Primeiro eu vou atender aqui, então, o nosso ouvinte Antônio da TC, com Chitãozinho Chororó. Segura aí, Antônio. Pago Dobrado. E vou mandar pro Dinho lá, Leonardo, feliz aniversário, tá certo, Dinho? Vamos nessa, Simbora.

0: Aí, você curtiu então a música do Leandro Leonardo? Hoje é seu aniversário, parabéns, atendeu nosso amigo lá, o Dinho do Santa Cruz, obrigado Dinho, um abração para todos os moradores de Santa Cruz aí ligados comigo, tá certo?
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0: Então daqui a pouco eu vou atender mais ouvintes, hein?
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0: Plaquinha também já, o Paquinha, né, já mandou aqui o áudio, logo mais, tá bom, Paquinha? Tem várias participações na frente aqui, tá bom? Um abraço também pro nosso amigo José Feliciano da Vila Santo Antônio, já mandou um boa noite pra gente. Obrigado, José Feliciano, ótima noite pra você, pra toda a sua família também. Obrigadão aí pela audiência, pela companhia de sempre aí, tá certo? São 6 horas pontualmente, vou chamar aqui o intervalinho, então não saia daí que eu volto rapidinho, tocando sempre o que há de melhor na boa moda sertaneja. Boa noite, geração.

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1: Agora são 6:08. Boa noite, compadre, comadre, rapaziada, moçada, criançada, mulherada, gente amiga, gente boa do meu coração, curtindo aqui o Geração, na melhor programação, na maior emoção. É, e vamos que vamos com a galera que eu amo, simbora, simbora, simbora. Uma excelente noite para todos vocês ouvintes, curtindo aqui mais um Geração Sertanejo com Sidney Silva. Alô, comadre Cleo, daqui a pouco atendo você, depois do próximo intervalo, tá bom? Fica ligado aí, desculpa a demora. Né, desculpa a demora, então, tem várias participações de ouvintes aqui, tá certo? Vários pedidos musicais. Também quero mandar um abraço pra nossa amiga Regina e maridão Gedeon, hein? Curtindo a gente lá no Vila Cláudia. Alô, Gedeon, alô, Regina e as filhas Regiane, também a Simone, está lá ligada. Alô, Simone, a Cris, né? Esposa do Wagner Cardoso. Alô, Wagner, do escritório. Um abração para todos aí, tá bom? Obrigadão pelo carinho, pela companhia de sempre. Na Vila Cláudia também curtindo a lista a nossa amiga Clarice, preparando lá os chocolates para encomenda. Bom trabalho, minha amiga Clarice, né? O seu netinho Tiaguinho, alô Tiaguinho. E também a Bruna e a Maria lá curtindo. Alô Maria, alô Bruna. Obrigadão pela atenção de sempre também, pela preferência aqui, tá bom? Grande abraço para vocês aí. É, são 6:10. Agora, gente, vou atender então a participação da nossa amiga Luísa, lá do Morro do Elefante, participando com a gente aqui também. Ela que quer ouvir a música do Chitãozinho e Chororó, está oferecendo para o casal, né, de amigos aí, Nair e Rodrigo, que ontem completaram mais um aniversário de casamento. Eles que são lá do pesqueiro, trabalham lá no pesqueiro Sol Nascente. Então, parabéns aí ao casal Nair e Rodrigo. Né? E que Deus continue abençoando essa união feliz de vocês para sempre, por toda a vida, ok? Nair e Rodrigo, feliz aniversário de casamento para vocês aí, tá bom? Deus os abençoe. É, também a Luísa está oferecendo a música para o casal Neno e Benê, lá da Vila Albertina. Também para a Isaltina, da Vila Santo Antônio. Para Nair do Britador. Também para a Ana Bacana, da Vila Britânia. É, ela dedica também para Maria Helena, lá da Vila Maria, para Benedita Marques, lá da Fundação Santa Cruz. Também ela dedica para, é para mim, família, obrigado, para meu pai Joaquim. Maravilha, alô paizão, a benção pai. E também ela dedica a música a todos os ouvintes, tá certo? Obrigado aí pela audiência, pela companhia, tá certo, minha amiga Luísa? Grande abraço para vocês todos aí. Também eu vou atender a participação aqui da nossa ouvinte Marilene, lá da Vila Santo Antônio. Alô Marilene, ela que quer ouvir a música do Tri Parada Dura, está oferecendo a todos nós aqui da rádio, obrigado, também para mim, família, obrigado, e a todos os ouvintes. Então, um abraço tá para Marilene, para Adilson, obrigadão pela companhia. Um abraço também para outra Marilene lá curtindo, né? Também a filha Daphne e o filho também lá curtindo, o Christopher, né? Alô Christopher, alô Daphne, alô Marilene também, obrigadão pelo carinho, pela companhia de vocês aí, tá bom? Então vamos curtir primeiro aí com Chitãozinho e Chororó, vamos nessa? Página de amigos, depois tem o trio Parada Dura, Telefone Mudo, Siwak.

0: aí, telefone mudo, hein? Você curtiu então com o trio Parada Dura, atendeu a nossa amiga Marilene da Vila Santo Antônio. Obrigado, Marilene, grande abraço pra você. Obrigado pelo carinho da audiência.
1: Tem cheiro.
0: Daqui a pouco eu vou atender a comadre Cléo. Segura aí, comadre. A próxima aqui a gente já manda pra você o sucesso depois do intervalo, tá bom? 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

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Agora são 6h21 hora certinha. Vou chamar aqui mais um intervalinho e já a gente volta com muito mais então da Boa Moda Sertaneja. Boa noite, geração.

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bem, agora são 6:26, 6:26, hora certinha. Quero mandar um abraço também ao pessoal lá do bairro Descansópolis, curtindo a gente. Exatamente, lá está a nossa amiga Aline, curtindo, a Lilian também está lá ligada, né? Alô, Lilian, alô, Aline. Um abraço também lá pro Reinaldo, pra Beatriz, pro Paulo também que tá lá ligado, o Antônio, alô, Antônio. Obrigadão pelo carinho, pela companhia de todos aí, tá certo? Também o nosso amigo Silvestre, hein? Ele que trabalha no hotel, né? Ele que mora lá no Descansópolis, obrigadão pela companhia também, tá bom, meu amigo Silvestre? Um abraço também pro nosso amigo André, lá do Jardim Califórnia. Alô, André, um abraço para você, a todos do Jardim Califórnia. Obrigadão pelo carinho da audiência, pela companhia de todos aí, tá bom?

0: 6h27, mais 30 segundinhos. Eu vou atender agora então a participação aqui da comadre Cléo, que tá lá ligada com a gente, né? Exatamente. Ela que já enviou a mensagem por aqui. Faz um tempão que ela enviou a mensagem. Desculpa a demora aí, tá bom, comadre? E ela diz aqui, boa tarde, compadre, boa tarde. Gostaria de ouvir o Menino da Porteira com Sérgio Reis. Ofereço para minha mãe Lázara. Ela te ouve todos os dias. É, eu sei disso. Obrigadão, dona Lázara, pela audiência, pela companhia. Ontem eu mandei um abração para a senhora também na rádio. A senhora ouviu aí, né? Tá certo? Obrigadão pelo carinho. Um abraço para a comadre Cléo, para a dona Lázara, minha sogra, e a todos aí da família. Uma excelente noite para vocês, tá bom? Também vou atender aqui a participação do ouvinte Eduardo. Eduardo com a gente também, lá no bairro do Barrado, hein? Deixa eu localizar aqui então o nosso amigo Eduardo também participando. Opa, já está por aqui. Tudo bem? Boa tarde para você. Tudo certo aí, Eduardo? Alô?
1: Boa tarde, Signe Silva. Aqui do Arbarrado.
0: Boa tarde.
1: Eu quero pedir uma música nova do Rick Renner. Que seja pra você, e pros ouvintes, e pra dona Marta, e pro Rodriguinho, e pra Camila da Van. Campos e Fensa Tade.
0: Tá certo, Eduardo. Só que a nova do Rick Renner eu não tenho no momento. Vou ficar devendo pra você. Vou tocar uma outra do Rick Renner. Pode ser, Eduardo? Então, obrigadão pela audiência, pela companhia. Um abraço para você, para todos do Barrado. Vamos então curtir aí primeiro com o Sérgio Reis, lá para a comadre Cléo, do Jardim Floriano Pinheiro, e a dona Lázara também lá ligada. Vamos nessa. O Menino da Porteira, e depois tem Rick Renner. Senhor.

0: É, olha onde eu tô, hein? Você curtiu com a boiadeira Ana Castela, olha onde eu tô. São 6h40, antes também foi Rick Renner, mais que pai e filho, que atendeu o nosso amigo Eduardo lá do bairro do Barrado. E também a gente ouviu aí com o Sérgio Reis, menino da porteira, que atendeu a comadre Cléo, lá do Jardim Floriano Pinheiro, né? Que está ouvindo o programa junto com a mamãe Lázara e toda a família. Mais uma vez, uma excelente noite para vocês. Obrigadão pelo carinho da audiência aí, pela companhia todos os dias, tá certo? São 6h40 agora, gente, 6h40. Vou chamar aqui o último intervalo do programa e já volto para atender também a nossa amiga Viviane, lá do bairro do Branca Azubas. Alô, minha amiga Viviane, segura um pouquinho já que a gente atende você aí, tá certo? A próxima aqui do programa, tá legal? Então fiquem ligados aí. Boa noite, geração. Você já passou na Loja Tempo hoje?
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Muito bem, agora são 6:47, 6:47, hora certinha. Pena que o programa está acabando, né, gente? Mas dá tempo de atender mais uma participação aqui, tá certo? Eu vou atender a Viviane. E antes de tocar a música dela, eu já agradeço muito carinho, a audiência, a companhia dos amigos e amigas ouvintes para voltar amanhã, se Deus quiser, a partir das 16h com o programa Super Tarde e também às 17h aqui com o programa Geração Sertaneja. Espero que vocês tenham gostado de ouvir novamente. Então Deus abençoe a todos vocês ouvintes, Deus abençoe a todas as famílias. Ótima noite, bons sonhos, bom descanso para todos vocês ouvintes. Um beijo no coração de todos. Cisne Silva vai ficando por aqui, então amanhã a gente volta a se falar. Curtindo muita música boa com a participação de vocês aí, tá bom? Então, para encerrar o programa de hoje, eu vou atender a nossa amiga, a Viviane, do bairro do Brancas Nuvens, né? Participando comigo também. E exatamente ela que diz aqui: boa noite, Sidney, a você e família, estão bem? Na graça de Deus, opa, tudo bem, e você, minha amiga? E vocês aí? Eu e as minhas filhas Cassie e Kimberly e meus filhos Cauê e Maicon, Deus continue abençoando você e sua linda família abençoada, amém, amém. Se der, toca pra mim Fogão de Lenha, por favor, com Chitãozinho e Chororó. Opa, com certeza, dá tempo sim, ok, minha amiga Viviana, abração pra você e toda a família do Brancas Nuvens, né, curtindo. Um grande abraço também lá no Brancas Nuvens, ligados comigo, curtindo. Está também lá o Manuel e a sua esposa Dora também curtindo, né? Alô Dora, alô Manuel, obrigadão pela companhia, pela audiência. Lá no Brancas Nuvens também ouvindo a gente. Está, portanto, a comadre Gisele, né? O compadre Sinão e o meu afilhado Danilo. Obrigadão pelo carinho de todos aí, tá bom? Também lá curtindo no Brancas Nuvens, olha aí. Está a nossa amiga Lúcia, né? Alô, dona Lúcia, ligada. O Oliveira, alô, Oliveira. Dona Lourdes também está lá ligada. Alô, dona Lourdes. Também a Cecília está lá ligada, né? Alô, Cecília, brigadão pela audiência. O Tanaka, alô, Tanaka. Também lá no Brancas Nuvens, ouvindo a gente, está a nossa amiga Rose. Um abração para Rose e toda a família lá curtindo, tá certo? No Brancas Nuvens também ouvindo está o Benedito e a esposa, né? Alô, Benedito. Obrigadão pela companhia aí de vocês. Tem também a nossa amiga Wanda que tá lá ligada. Alô, Wanda e família, um grande abraço, ok? Também a nossa amiga Vilma, né? Alô, Vilma lá do Brancas Nuvens ligada. Alô, Vilma, sua filha, a Tatiana, né? Alô, Tatiana. Também lá curtindo está a nossa amiga, a esposa do nosso amigo Dito lá, o Dito da Sabesp, né? Conhecido Dito da Sabesp. Alô, Dito. E a esposa Raquel. Alô, Raquel. Um abraço pra Grazi também, que tá lá ligada, né? Alô, Grazi e família, brigadão pela companhia de sempre aí, tá certo? Então vamos curtir para encerrar o nosso programa de hoje, Chitãozinho e Chororó. Fogão de Lenha lá pra nossa amiga Viviane e família. Depois tem ali Juste Me Libertando, também Cristi Ralph, o que tiver que vir, virá. Obrigado, gente, boa noite. Até amanhã, tchau.

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0: preocupação dos passageiros. Thaís de Araújo.
1: O consumidor deverá ser informado já na compra da passagem de que o voo pode sofrer alterações por condições meteorológicas, requisitos de segurança ou outros fatores.
2: Hoje na apresentação da Voz do Brasil, eu, Mariana Jungmann e Luciano Seixas.
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2: Foi sancionada a lei que aumenta penas para furto e roubo de combustíveis.
0: Além de endurecer penas contra ilícitos já existentes, o dispositivo também tipifica novos crimes.
2: Para saber os detalhes, nós conversamos agora ao vivo com a repórter Luana Karen, que apurou tudo. Boa noite, Luana.
3: Boa noite, Mariana, Luciano. Boa noite também aos ouvintes da Voz do Brasil. A nova lei alcança crimes cometidos desde os locais de produção e armazenamento até o transporte de combustível furtado ou roubado, incluindo o transporte por dutos, terminais e veículos de qualquer espécie. A norma cria pena específica de reclusão de 4 a 10 anos e multa para o furto de petróleo e derivados, gás natural, álcool etílico hidratado, biocombustíveis e óleos lubrificantes.
0: E de acordo com esse novo dispositivo, a venda de combustível proveniente de crime é considerada crime também, né, Luana?
3: É isso aí, Luciano. Quando o agente tiver conhecimento da origem criminosa do insumo, a pena pode chegar a 8 anos de reclusão e multa. A norma também prevê a interdição do estabelecimento, a alienação antecipada de bens apreendidos e, após a condenação, a perda do cargo, função ou emprego público. O secretário nacional de segurança pública, Chico Lucas, explica que a nova legislação, além de penalizar um crime contra a ordem econômica, combate um problema que pode até afetar a saúde pública.
4: Quando nós aumentamos uma pena como essa, a gente está enfrentando sobre todos os eixos, né? Esses combustíveis que eram furtados ou roubados, a comercialização deles, por vezes, era feita de maneira fracionada em lugares com pouca segurança. Isso trazia um risco para a vizinhança e também um risco ambiental, né? Porque combustível pode pegar fogo, destruir uma casa, uma comunidade. Então, esse aspecto também tem que ser levado em consideração no que diz respeito ao aumento da pena.
2: Agora, Luana, essa semana também a Secretaria Nacional do Consumidor se reuniu com 140 representantes, né, de PROCONs para alinhar uma ação de fiscalização do mercado de combustíveis. Como é que vai funcionar esse trabalho?
3: Olha, Mariana, o encontro marcou o início da Operação Carga Pesada, de âmbito nacional, que tem como foco a apuração de possíveis aumentos abusivos na comercialização de combustíveis líquidos. Os PROCONs poderão compartilhar informações, documentos e resultados das fiscalizações, além de organizar ações conjuntas. A reunião foi convocada após a Agência Nacional de Petróleo, Gás Natural e Biocombustíveis ter recebido cerca de 330 denúncias relacionadas a aumentos abusivos de preços. De acordo com o secretário nacional do consumidor, Ricardo Morichita, já foram instaurados 70 processos administrativos contra postos de combustíveis. Morichita explica que o problema está no aumento da margem de lucro desses estabelecimentos.
5: Qual é o problema? É no momento de guerra em que o governo tem programas de subvenção, quer dizer, ele faz pagamento direto para auxiliar a compra desse combustível. Tem a desoneração de impostos, ou seja, a sociedade brasileira contribui com esse processo e absolutamente no momento tão delicado do cenário global, com aumento do preço do petróleo, não é o momento para o aumento da margem de lucro desses postos. Isso configura uma prática abusiva prevista no Código de Defesa do Consumidor.
3: Os estabelecimentos têm 20 dias para apresentar defesa e os processos seguirão os procedimentos administrativos previstos na legislação.
0: Luana, você mencionou agora há pouco sobre denúncias recebidas pela ANP. Como é que está sendo a atuação da agência?
3: Luciano, a ANP tem aplicado multas a essas distribuidoras que já superam os 200 milhões de reais. As penalidades resultam de decisões em primeira instância e as empresas ainda podem recorrer. Em algum dos casos julgados, a agência apurou que as margens brutas das distribuidoras aumentaram mais de 1.350%.
2: Nossa, e tem algo que os consumidores possam fazer, Luana, para ajudar nesse controle do aumento abusivo do preço dos combustíveis?
3: Com certeza, Mariana. Além de registrar a queixa aos PROCONs estaduais e municipais, o contato sobre possíveis irregularidades no mercado de combustíveis pode ser feito diretamente com a ANP, tanto pelos canais digitais da agência quanto por telefone. O número é 0800-970-0267. Luciane e Mariana.
0: Obrigado, Luna Karen, pelas informações ao vivo aqui na Voz do Brasil.
2: Aumentou o número de brasileiros com CNPJ, o Cadastro Nacional de Pessoas Jurídicas.
0: Segundo o IBGE, esse percentual aumentou 11% de 2012 a 2025, alcançando 35%.
2: E as mulheres estão buscando mais a formalização para tocar seus negócios.
6: O aumento na formalização entre as pessoas que trabalham por conta própria foi apontado pelo IBGE em dados divulgados nesta quarta-feira. Em 2025, o contingente de empregadores e trabalhadores por conta própria no Brasil somou quase 31 milhões de pessoas. O percentual de formalização com CNPJ, o Cadastro Nacional da Pessoa Jurídica, chegou a 35%, frente a 24% em 2012. De acordo com o analista do IBGE, William Kratochwil, a formalização está associada ao nível de escolaridade.
7: Percebe-se claramente um aumento da formalização juntamente com o aumento da escolaridade desses trabalhadores. Por exemplo, os trabalhadores com ensino superior que trabalham por conta própria, mais da metade deles tem o seu registro no Cadastro Nacional de Pessoa Jurídica. Ao passo que quando observamos os empregadores, ou seja, aqueles que têm um trabalho, uma empresa mais robusta, eles possuem um nível de formalização muito superior já para aqueles com um nível de instrução mais baixo.
6: Ainda segundo os dados do IBGE, as mulheres têm índice de formalização maior, com cerca de 37% para elas, contra pouco mais de 34% dos homens. A Roseli Ferreira, que é microempreendedora individual, faz parte desta estatística. Ela trabalha na produção de biojoias sustentáveis em Brasília e fala sobre os benefícios da formalização.
8: Né, muitas pessoas acham que é só gasto, não. Há benefícios, muito benefícios, né? Em ser um MEI, né? Em relação a você tá precisando de um empréstimo, você pode contar tá várias portas, várias.
6: O regime de MEI, microempreendedor individual, permite que trabalhadores autônomos tenham um registro de CNPJ, emitam notas fiscais e assegurem direitos previdenciários, como aposentadoria, auxílio-doença e licença-maternidade. A contrapartida é o pagamento de uma guia mensal unificada de tributos. O presidente do SEBRAE, Rodrigo Soares, diz que a formalização aumenta os lucros de quem empreende.
9: Ele tem a possibilidade de triplicar o seu faturamento. Por quê? Porque, primeiro, ele vai ter acesso ao crédito e possibilidade de escalar e ampliar as suas vendas, o seu pequeno negócio. Segundo, abre-se para ele a possibilidade também de vender para grandes empresas, para outras empresas, porque elas exigem a nota fiscal.
6: A região sul liderou a formalização e atingiu índice de 47% em 2025, seguida pelo centro-oeste e pelo sudeste. Reportagem Gabriela Noronha.
0: O transporte aéreo brasileiro registra crescimento nos primeiros 8 meses do ano.
2: De janeiro a agosto, quase 89 milhões de passageiros voaram dentro e fora do país, uma alta de 4,7% em relação ao mesmo período do ano passado.
10: De janeiro a agosto deste ano, 88 milhões e 600 mil passageiros foram transportados em voos domésticos e internacionais. As viagens por dentro do país, ou seja, o mercado doméstico, concentrou parte dessa movimentação, com 68 milhões de pessoas. Só em agosto foram 11 milhões e meio de passageiros. sendo 8.900.000 em voos internos. O ministro de Portos e Aeroportos, Tomé Franca, detalha o que significam esses números.
11: E o que esses números mostram pra gente? Que a aviação brasileira está crescendo, que mais gente está viajando de avião e, claro, que precisamos continuar investindo para que esta curva de crescimento continue avançando nos próximos anos.
10: O transporte de cargas acompanhou o ritmo de expansão do setor. Em agosto, foram transportadas 121.500 toneladas de mercadorias. De janeiro a agosto, o transporte aéreo acumulou 922.500 toneladas de cargas. Os dados fazem parte do relatório de demanda da oferta da Agência Nacional de Aviação Civil, ANAC, divulgado todo mês. O levantamento reúne informações sobre a movimentação de passageiros e cargas e sobre a demanda e a oferta dos mercados domésticos e internacional. Reportagem Cleide Lopes.
0: E quem vai viajar de avião nos próximos meses precisa ficar atento às novas regras para casos de atraso, cancelamento ou interrupção de voos.
2: A ANAC, Agência Nacional de Aviação Civil, atualizou as informações que as companhias aéreas devem fornecer aos passageiros.
12: A Agência Nacional de Aviação Civil atualizou as regras para transporte aéreo de passageiros. Com a mudança, o consumidor deverá ser informado já na compra da passagem de que o voo pode sofrer alterações por condições meteorológicas, requisitos de segurança ou outros fatores. Em caso de imprevisto, a empresa deverá comunicar o passageiro por canais digitais, informar a previsão de partida, as opções de reacomodação e como acessar a assistência material. Os direitos à alimentação, hospedagem e transporte continuam valendo. Depois de 2 horas de espera, a companhia deve oferecer alimentação. Se a espera ultrapassar 4 horas e houver necessidade de pernoite, também devem ser oferecidos hospedagem e transporte de ida e volta. Em situações excepcionais, quando a empresa não conseguir fornecer diretamente a assistência, o passageiro poderá ter despesas necessárias e razoáveis reembolsadas, mediante comprovação dos gastos. O pagamento deve ser feito em até 7 dias. As novas regras passam a valer em até 30 dias e, em caso de problema, o passageiro deve procurar primeiro a companhia aérea. Se não resolver, pode registrar reclamação na plataforma ANAC Passageiro, no endereço gov.br/ANAC. Com locução de Thaís de Araújo, reportagem Pablo Mundim.
0: A publicidade em ambiente digital ganha novas regras para proteger o consumidor de conteúdos publicitários enganosos, abusivos ou fraudulentos.
2: É o que prevê portaria publicada hoje pelo Ministério da Justiça e Segurança Pública, em conjunto com a Secretaria de Comunicação Social da Presidência da República.
0: A portaria estabelece regras para anúncios impulsionados, ou seja, aqueles que são patrocinados e veiculados por redes sociais e outras plataformas que hospedem conteúdo de terceiros.
2: Na prática, as plataformas com mais de 1 milhão de usuários ativos serão obrigadas a manter um repositório público para que a população consiga pesquisar quem pagou pelo anúncio, quanto foi gasto, o público-alvo, o número estimado de destinatários alcançados e outras informações.
0: E os provedores deverão manter essas informações por pelo menos 1 ano após a veiculação.
2: De mulheres pode começar de um jeito que parece inofensivo, uma promessa de emprego, de uma vida melhor ou até de ajuda financeira.
0: Por isso é importante ficar de olho e desconfiar de situações suspeitas.
2: Hoje, 23 de setembro, é o Dia Internacional contra a Exploração Sexual e o Tráfico de Mulheres e Crianças. Data para reforçar a prevenção e lembrar que qualquer pessoa pode ajudar denunciando.
13: O tráfico humano é um crime que viola os direitos humanos e afeta a dignidade das pessoas, atingindo de forma desproporcional mulheres e meninas, em especial para fins de exploração sexual e trabalho análogo à escravidão. Esse crime tem se tornado uma ameaça global, já que as redes criminosas estão cada vez mais sofisticadas com o uso da internet e ferramentas tecnológicas, estruturas que ultrapassam fronteiras, como explica Anitta Cunha Monteiro, coordenadora geral de prevenção à violência contra as mulheres do Ministério das Mulheres.
14: Quando chega naquela situação de total vulnerabilidade, não consegue sair facilmente para nem perceber que de fato estão numa situação que é considerada crime.
13: No último ano, a Unidade Nacional de Enfrentamento do Tráfico Internacional de Pessoas e do Contrabando de Migrantes atuou em mais de 1.100 processos judiciais. 216 pessoas foram denunciadas à justiça. Desse total, mais de 1.100 processos judiciais. 216 pessoas foram denunciadas à justiça.

0: ou que oferecem pagar tudo, as passagens, hospedagem, buscar, checar as fontes, desconfiar se essas promessas vêm, principalmente por redes sociais, que hoje é o principal meio, né?
1: O dia 23 de setembro foi instituído pela Organização das Nações Unidas como o Dia Internacional contra a Exploração Sexual e o Tráfico de Mulheres e Crianças. A porta de entrada para denunciar o crime são os disques 100 e 180. Com locução de Edinaldo Júnior, reportagem Cleide Lopes.
2: Vítimas de violência passam a contar com um protocolo integrado de atendimento entre as áreas de segurança pública e saúde.
3: A medida, sancionada hoje, vale para mulheres, crianças, adolescentes e pessoas em situação de vulnerabilidade.
2: Pela nova lei, o primeiro atendimento deve ser feito por um profissional de segurança pública, que deve garantir o encaminhamento imediato da vítima para uma unidade pública de saúde e o registro da ocorrência.
3: Os profissionais de saúde e segurança deverão receber treinamento específico e periódico para oferecer um atendimento que evite a chamada revitimização, ou seja, que a pessoa tenha que passar novamente por situações de sofrimento ao relatar o que aconteceu.
2: O protocolo prevê ainda atendimento médico imediato e informações à vítima sobre direitos e acesso a serviços especializados.
3: Muita gente, a Libras, língua brasileira de sinais, é a principal forma de se comunicar, estudar, trabalhar e ter acesso a serviços e direitos.
2: Por isso, garantir o uso da Libras também é garantir inclusão e autonomia para as pessoas surdas.
3: Atualmente, existem mais de 300 línguas de sinais em todo o mundo, utilizadas por cerca de 70 milhões de pessoas.
2: Hoje é o Dia Internacional das Línguas de Sinais, uma data que reforça a importância de uma comunicação que seja acessível a todos.
4: Você que está acompanhando A Voz do Brasil está entendendo tudo o que eu falo porque compartilhamos o mesmo idioma. Agora imagine uma comunidade inteira que se comunica com a mesma riqueza de detalhes, sentimentos e agilidade, mas usando o olhar, as mãos e as expressões do rosto em vez da voz. Isso é a Libras, a língua brasileira de sinais. Ela é reconhecida por lei e tem uma gramática própria, com regras de frases e estruturas tão complexas quanto o português. Mas você sabia que nem sempre esse tipo de linguagem foi aceita? Quem explica é Neide Lins, que trabalha como intérprete da língua brasileira de sinais aqui na empresa Brasil de Comunicação.
5: Os surdos, eles foram durante muitos anos obrigados a oralizar, que é a falar mesmo sem estar escutando, né? Inclusive teve o Congresso de Milão em 1880, onde alguns estudiosos se reuniram para discutir a língua de sinais, e nesse congresso foi definido que a sinalização não deveria ser feita, deveria ser feita a oralização. E foi um retrocesso muito grande, né, para a comunidade surda, onde ela foi proibida de sinalizar. Inclusive, em vários casos, era utilizado, inclusive, amarrar as mãos dos surdos para que eles não sinalizassem durante o ensino.
4: Atualmente, existe a Política Nacional de Educação Bilíngue de Surdos, que busca promover a qualificação das redes de ensino em todo o país. O objetivo é garantir o direito de todos, como disse Marisa Dias Lima, coordenadora geral bilíngue da Educação Básica e Educação Superior no Ministério da Educação. Como ela é surda, vamos ouvi-la pela voz da intérprete Luciane Bresciani.
6: Essa política tem como objetivo qualificar e assegurar a oferta e também da educação bilíngue de surdos, garantindo o acesso à educação, pensando também a permanência dos indivíduos e uma educação de qualidade.
4: Segundo o Censo Escolar de 2024, há cerca de 60 mil matrículas de surdos na educação básica no país. Eles podem estudar em colégios bilíngues ou inclusivos. Nos bilíngues, os estudantes aprendem Libras como a língua principal. Já nas escolas inclusivas, o professor dá a aula e o intérprete faz a interpretação para o aluno surdo. Foi em uma unidade como essa que Alexandre Mastroianni estudou. Apesar das dificuldades, ele conta que a experiência foi interessante para ter contato com outros alunos. Vamos ouvir a entrevista de Alexandre na voz do repórter Edinaldo Júnior.
1: Lá dentro da escola pública tinham intérpretes e eu percebi que às vezes era complicado, mas era muito bom ter intérprete, era positivo, mas o problema principal para mim era o professor, porque o professor não dava muita atenção para os alunos com deficiência de forma geral. O professor era direto na fala, fala o tempo todo, então quem é ouvinte consegue, e às vezes o tradutor não conseguia acompanhar tudo.
4: A Política Nacional de Educação Bilíngue de Surdos prevê também ações de formação inicial e continuada para profissionais.

0: Estaduais de Educação, em articulação com as instituições federais de ensino e colaboração entre os entes federados. Reportagem, Márcia Fernandes.
1: Em 2026, o Disque 100 registrou mais de 12 mil violações de direitos humanos contra pessoas com deficiência auditiva e surdez.
2: O Disque 100 oferece atendimento em Libras por videochamada.
1: E para facilitar a perícia médica, o INSS vai garantir a presença de intérpretes de Libras, a língua brasileira de sinais, para pessoas com deficiência auditiva que precisarem desse apoio.
3: Pessoas com deficiência que precisam passar por perícia médica do INSS agora têm direito à participação de intérpretes de língua brasileira de sinais, a Libras, quando esse recurso for necessário para garantir a comunicação. A medida está prevista em portaria do Ministério da Previdência Social, publicada nesta quarta-feira, dia 23 de setembro. O intérprete poderá acompanhar o atendimento presencialmente ou participar por videoconferência e outros recursos tecnológicos. Mesmo quando o segurado e o perito estiverem na mesma agência da Previdência Social, a interpretação poderá ocorrer à distância. De acordo com o INSS, a função do profissional é facilitar a comunicação entre a pessoa com deficiência e o perito, sem substituir a autonomia técnica do médico na avaliação. A recusa injustificada ao recurso, quando necessário, poderá resultar na apuração de responsabilidade administrativa. A nova norma entrou em vigor na data de sua publicação e substitui uma portaria de 2022. Claudimário Carvalho, para a Voz do Brasil.
2: E essas foram as notícias do governo federal.
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1: Fique agora com o Minuto do TCU. Em seguida, as notícias do Poder Judiciário e do Congresso Nacional.

0: do Brasil. 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
1: 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Você vai ouvir agora notícias do Poder Judiciário.
3: Supremo decide que mães biológicas ou adotantes terão direito à licença maternidade remunerada.
4: STJ define que homem poderá voltar a conviver com animal de estimação após fim do relacionamento com a ex-companheira.
3: Justiça Eleitoral confirma punição por impulsionamento de propaganda eleitoral.
4: Boa noite, eu sou o Arthur Filho.
3: E eu sou Walter Lima.
4: Supremo Tribunal Federal assegura a todas as mães biológicas ou adotantes licença maternidade remunerada de 120 dias, prorrogável por mais 60, independentemente da natureza do vínculo trabalhista ou funcional.
3: A licença maternidade é um direito trabalhista que assegura às mulheres grávidas ou após o parto, ou ainda após a efetiva adoção, um período de afastamento do trabalho destinado para que elas se dediquem aos cuidados com o recém-nascido, à recuperação pós-parto e à formação e ao fortalecimento dos vínculos familiares com a criança adotada.
4: Homem poderá voltar a conviver com cadela de estimação após fim de relacionamento com ex-companheira.
3: Mas o Superior Tribunal de Justiça, o STJ, afastou a guarda compartilhada do PET. Fátima Uchoa.
5: Ao reformar decisão do Tribunal de Justiça do Distrito Federal que havia determinado a reintegração da posse do animal à tutora, o STJ reconheceu a posse conjunta e a divisão de despesas com o animal durante a relação e mesmo após o fim dela. Apesar de considerar possível estabelecer um sistema de custódia compartilhada do PET entre o ex-casal, o STJ afastou a aplicação da guarda compartilhada por entender que os animais são considerados bens, ainda que de natureza especial como seres vivos, e portanto não poderiam ser enquadrados nas regras do direito de família. O relator foi o desembargador convocado Luiz Carlos Gamboge.
4: Justiça determina a comprovação da origem de cassiterita ligada a garimpo na terra indígena Yanomami em Roraima.
3: A decisão é fruto da ação ajuizada pelo Ministério Público Federal, Lucas Lopes.
6: Na liminar, a justiça determinou que a empresa White Solder Metalurgia e Mineração Limitada e a Cooperativa de Produtores de Estanho do Brasil deixe de comprar, receber, registrar ou vender cassiterita sem documentos que comprovem a origem legal do minério. Além disso, ambas as empresas deverão apresentar à justiça em até 30 dias uma relação completa das compras do minério realizadas desde 2021. Em caso de descumprimento, será aplicada multa diária de R$50 mil para cada ré, além de multa diária de R$20 mil por atraso na entrega dos relatórios e periódicos, que deverão ser entregues a cada 3 meses à Justiça e ao MPF.
4: O Tribunal Superior Eleitoral confirmou uma punição por impulsionamento de propaganda eleitoral negativa contra adversários políticos.
3: Nessa terça-feira, os ministros confirmaram decisão do Tribunal Regional Eleitoral do Rio Grande do Norte, que aplicou multa aos candidatos a prefeito e vice-prefeito de São Gonçalo do Amarante, Vitor Struck.
7: A decisão confirma a aplicação da multa de R$10 mil a Jaime Calado Pereira dos Santos e Flávio Henrique de Oliveira, eleitos em 2024, aos cargos de prefeito e vice-prefeito de São Gonçalo do Amarante. Por maioria, o TSE reiterou o entendimento já consolidado da corte de que a propaganda eleitoral negativa na internet é proibida, tanto na pré-campanha quanto no período eleitoral. E que o impulsionamento de conteúdos com caráter negativo em plataformas como Facebook e Instagram gera a aplicação de multa.
4: A Justiça do Trabalho do Pará determinou o fim do assédio eleitoral a terceirizados em Santarém.
8: Eles tinham de apoiar nas próprias redes sociais um candidato a deputado estadual, Samantha Flor.
9: O Ministério Público do Trabalho denunciou uma servidora da Secretaria de Turismo do Pará, responsável pelos terceirizados que atuam no Centro de Convenções Sebastião Tapajós. Segundo o MPT, o apoio ao candidato teria sido associado à manutenção dos empregos. A Justiça do Trabalho do Pará proibiu a prática e a servidora foi afastada. O estado foi multado em R$10 mil, além de R$5 mil por trabalhador prejudicado.
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4: A você uma boa noite.
8: Boa noite e até amanhã.
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0: Eu sou o Thiago Medeiros e esses são os destaques de hoje do Jornal do Senado, que começa agora. Senado lança pesquisa sobre violência contra a mulher com deficiência. Comissão analisa a criação de política de incentivos à fabricação de motores. Jaime Bagatto lhe propõe auditoria e audiência pública sobre edital de concessão na BR-364. Boa noite. Uma pesquisa inédita sobre a violência contra a mulher com deficiência foi apresentada na Comissão de Direitos Humanos. Repórter Patrícia Oliveira.
1: Os resultados da pesquisa do Data Senado mostram que 60% das brasileiras com deficiência sofreram alguma agressão antes dos 30 anos. Em 65% dos casos, o agressor é o marido ou companheiro. Quase a metade das mulheres com deficiência estão mais vulneráveis à violência patrimonial. E 39% sofreram violência sexual, seguida de agressões físicas, morais e psicológicas. A senadora Mara Gabrilli, do PSD de São Paulo, apresentou proposta para garantir prioridade para mulheres com deficiência vítimas de violência nas contratações públicas de serviços. A ideia é oferecer mais autonomia para essas mulheres que são muito dependentes do agressor. E 83% delas não denunciam a agressão.
2: A independência econômica, as redes de apoio e relações sociais das mulheres com deficiência ficam gravemente comprometidas. Isso faz com que meninas e mulheres com deficiência sejam expostas a maiores riscos de sofrer violência.
1: A pesquisa também revelou que apenas 31% das vítimas com deficiência buscaram uma delegacia especializada e 19% delas tiveram a medida protetiva descumprida pelo agressor.
0: O projeto que cria a política de incentivo à fabricação de motores pode ser votado na Comissão de Infraestrutura. O objetivo é a substituição de importações e estímulos para o desenvolvimento de tecnologias sustentáveis no país. Repórter César Mendes.
3: A proposta prevê linhas de crédito específicas e condições favoráveis para empresas que fabricam motores e seus componentes. O objetivo é fortalecer a indústria nacional, reduzir a dependência de produtos importados e estimular a inovação tecnológica voltada a motores de veículos elétricos, híbridos e movidos a biocombustíveis. Relator, o senador Laércio Oliveira, do Progressistas de Sergipe, elogiou a previsão de estímulos para a instalação de unidades produtivas em regiões menos industrializadas do país.
4: Merece destaque a preocupação da proposição com o desenvolvimento regional e com a desconcentração econômica.
3: O texto estabelece também ações de capacitação profissional em áreas como engenharia, manufatura avançada e gestão da produção industrial.
0: O edital de concessão na BR-364 pode ser tema de auditoria e audiência pública. São 887 quilômetros entre as cidades de Cuiabá, capital matogrossense, e Vilhena, em Rondônia. Repórter Pedro Pincer.
5: O senador Jaime Bagatoli, do PL de Rondônia, apresentou um requerimento que solicita uma audiência pública para discutir os termos técnicos e regulatórios, além da viabilidade econômico-financeira de um edital de concessão da Rota Agrocentral. O edital, aprovado pela Agência Nacional de Transportes Terrestres no último dia 3, prevê um leilão em 17 de dezembro. A concessão abrange 887 quilômetros.

0: tem nome oficial. A estrutura integra a rota bioceânica, corredor que pretende reduzir tempo e custos no transporte de mercadorias até a Ásia. Repórter Henrique Nascimento.
1: Uma nova ligação entre o Brasil e o Paraguai passa a levar o nome de um dos defensores da integração entre os dois países. A ponte Heitor Miranda dos Santos liga Porto Murtinho, em Mato Grosso do Sul, a Carmelo Peralta, no Paraguai, e integra a rota bioceânica. O projeto que deu origem à lei foi relatado no Senado por Nelsinho Traje, do PSD de
2: Você vai economizar 14 dias de viagem, 8 mil quilômetros marítimos a menos, redução de até 40% no frete. Dos produtos que sairão desses países, Brasil, Paraguai, Argentina e Chile, para ir até o continente asiático.
1: A ponte está em fase final de construção e a previsão é que seja inaugurada até o próximo ano.
0: Nova lei publicada hoje determina que órgãos de saúde e de segurança devem contar com protocolo integrado para atender vítimas de estupro e outras formas de violência física contra mulheres, crianças, adolescentes e pessoas em situação de vulnerabilidade. O texto estabelece regras para o acolhimento, atendimento médico, preservação de provas e realização de perícias, além de medidas para evitar a revitimização quando a vítima é exposta a novo sofrimento ou constrangimento ao buscar ajuda na saúde, polícia ou justiça. O relator do projeto que deu origem à lei foi o senador Jaime Campos, do União de Mato Grosso. Ele argumenta que as regras unificadas contribuem para um atendimento mais humanizado e tornam mais efetivo o dever do Estado de proteger pessoas em situação de vulnerabilidade.
3: A integração entre os diversos órgãos envolvidos favorece maior celeridade e eficiência na atuação estatal, com reflexos positivos na prevenção da impunidade e na proteção das vítimas.
0: Também foi publicada no Diário Oficial da União a lei que concede o título de capital nacional do basquete ao município de Franca, em São Paulo. A proposta que originou a lei foi relatada pelo senador astronauta Marcos Pontes, do PL de São Paulo. Ele observou que Franca é reconhecida pela relação histórica com o basquete, desde a década de 1940, quando a modalidade passou a fazer parte da identidade local. O parlamentar acrescentou ainda que o basquete não se limita apenas ao esporte, mas mobiliza a cultura, a economia e até a geração de empregos locais.
4: Mais do que tradição esportiva, o basquete de Franca configura verdadeiro patrimônio cultural e econômico. O esporte mobiliza escolas, projetos nacionais, categorias de base, academias, estabelecimentos de comércio, gerando empregos diretos e indiretos e fomentando o turismo esportivo.
5: Eleições 2026.
0: Eleitor que não puder votar no dia da eleição pode justificar a ausência para evitar punições da Justiça Eleitoral. Essa justificativa pode ser feita presencialmente ou pelo celular no aplicativo e-título. Repórter Márcio Maturana.
6: Como muitos brasileiros, a militar do Exército Andréia Pereira Cerdeira não vai estar perto da sua sessão eleitoral no dia 4 de outubro. Isso já aconteceu outras vezes, mas neste ano Andréia acredita que vai ser mais simples justificar a ausência.
7: Nas vezes anteriores eu tive que ir até uma sessão para fazer a justificativa, mas agora tem, assim, tá um pouquinho mais fácil, a gente consegue fazer isso pelo aplicativo, então evita que a gente tenha que se locomover, né, sair no dia da eleição, procurar um lugar que possa fazer a justificativa.
6: Quem preferir justificar presencialmente pode levar um documento com foto até uma mesa receptora de justificativa em locais divulgados pelos cartórios eleitorais. A punição por faltar e não justificar é multa de até R$3,51. Enquanto ela não for paga, o cidadão fica impedido de emitir passaporte, carteira de identidade e inscrever-se em concurso público.
0: Com trabalhos técnicos de Eliseu Caires, o Jornal do Senado fica por aqui. Acompanhe agora as notícias da Câmara dos Deputados. Boa noite.

0: criminaliza a obrigatoriedade de telhados verdes em edifícios públicos.
1: Projeto prevê punição para criminoso que expulsar morador de sua casa.
0: Comissão de Educação aprova a proposta que visa reduzir a evasão escolar.
1: Boa noite. Avança na Câmara o projeto de lei que cria uma política nacional de combate à evasão escolar. A reportagem é de Maria Neves.
2: A Comissão de Educação da Câmara dos Deputados aprovou o projeto que institui a Política Nacional de Educação e Combate à Evasão Escolar. Como explica o autor, deputado Amon Mandel, do Republicanos do Amazonas, o objetivo da política é garantir a permanência dos estudantes no ensino básico por meio de ações integradas da União, dos estados e dos municípios. A proposta determina que o Ministério da Educação será responsável por coordenar a política e deverá criar mecanismos para identificar o risco de evasão e abandono escolar. Dentre os principais fatores que contribuem para a evasão, cita frequência irregular à escola, histórico de repetência e situação de vulnerabilidade social. De acordo com o relator na Comissão de Educação, deputado Tarcísio Mota, do PSOL do Rio de Janeiro, essas medidas são importantes principalmente para as populações mais vulneráveis.
3: A gente tem, infelizmente, ainda muitas crianças e jovens que estão fora da escola ou estão fora da idade correta na escola. Portanto, a criação de um programa nacional de enfrentamento à evasão escolar é decisivo. Que o governo da União preste assistência técnica e financeira, estabeleça diretrizes, regras, acompanhamento e monitoramento. A gente espera que dessa forma as famílias brasileiras tenham condições de que as crianças, jovens e adultos estejam na escola.
2: Ainda de acordo com o projeto, sempre que identificar algum risco de abandono escolar, o sistema de ensino deverá promover a busca ativa do aluno. Esse trabalho poderá ser feito em parceria com conselhos tutelares e a rede de assistência social e deverá incluir visitas domiciliares e notificação dos responsáveis em até 5 dias úteis depois da identificação da ausência prolongada do estudante da sala de aula. A proposta prevê também que sempre que detectado risco de evasão, a instituição deve adotar um plano individualizado de atendimento ao aluno. O apoio deverá contar com ações como atendimento pedagógico suplementar, reforço escolar e encaminhamento a programas de transferência de renda e proteção social. O projeto estabelece ainda que a União deverá prestar assistência técnica e financeira a estados e municípios. Para isso, terá de priorizar aqueles com maiores índices de evasão e repetência, menor índice de desenvolvimento da educação básica, populações em situação de vulnerabilidade social e localização em regiões remotas, especialmente no norte e no nordeste. A proposta que institui a Política Nacional de Educação e Combate à Evasão Escolar ainda será analisada pelas comissões de Finanças e Tributação e de Constituição e Justiça. Se aprovada nas duas, poderá seguir para análise do Senado. Da Rádio Câmara de Brasília, Maria Neves.
4: Educação.
5: Projeto de Júnior Mano, do PSB do Ceará, cria um programa com condições excepcionais de renegociação de débitos do FIES. Segundo o deputado, o objetivo é permitir que estudantes com contratos firmados entre 2012 e 2017 possam também renegociar suas dívidas.
1: A proposta de Júnior Mano prevê descontos de até 100% sobre encargos, abatimentos para pagamentos à vista, parcelamento em até 180 vezes e a suspensão temporária área de cobranças judiciais. O texto estabelece ainda reduções adicionais para profissionais da educação, saúde, segurança e assistência social.
5: A instituição de regras de transparência para o financiamento público de eventos e shows é o objetivo de projeto de Miguel Ângelo, do PT de Minas Gerais. Pela proposta, a contratação de artistas exigiria detalhamento dos valores e comprovação de que o gasto não vai prejudicar áreas essenciais como saúde e educação.
1: Miguel Ângelo esclarece que o texto não estabelece teto de gastos ou interferência na escolha das atrações, focando apenas na prestação de contas. A medida obrigaria também a divulgação detalhada de cachês, custos logísticos e fontes de custeio nos portais oficiais de transparência.
4: Direitos Humanos.
5: A Câmara aprovou um projeto que proíbe condomínios de multar pessoas com deficiência por perturbação de sossego. A repórter Paula Bittar explica quando a medida se aplica.
6: A Comissão de Constituição e Justiça da Câmara aprovou um projeto que proíbe condomínios de aplicar multa por perturbação do sossego a pessoas com deficiência. A medida é válida apenas para os casos de comportamentos relacionados diretamente à deficiência da pessoa. O texto insere no Estatuto da Pessoa com Deficiência o dever dos condomínios de garantir o tratamento compatível à deficiência do morador, bem como de promover o equilíbrio entre o direito à moradia e a harmonia coletiva. A proposta que proíbe condomínios de aplicar multa por perturbação do sossego a pessoas com deficiência segue agora para o Senado Federal. Da Rádio Câmara, de Brasília, Paula Bittar.
1: Proposta que estabelece recursos mínimos para o Sistema Único de Assistência Social contou com voto favorável de Tiririca, do PSD de São Paulo. O projeto vincula parte da receita corrente líquida da União, dos estados, do Distrito Federal e dos municípios ao financiamento do SUAS.
5: Pelo texto aprovado na Câmara com o apoio de Tiririca, o percentual mínimo começa em 0,3% no primeiro ano após a publicação e chega a 1% no quarto ano de implementação. A medida busca dar continuidade ao financiamento dos serviços de proteção social.
4: Segurança Pública.
1: Projeto em debate na Câmara quer a punição para criminosos que expulsam moradores de suas casas. A repórter Mônica Tati explica.
7: Proposta em debate na Câmara dos Deputados quer transformar em crime a prática de expulsar moradores de suas residências mediante violência. O projeto também prevê punições para quem coagir moradores a colaborar com atividades criminosas, impor cobranças ilegais a comerciantes ou famílias, ou utilizar o monitoramento eletrônico clandestino. Segundo o autor, deputado Capitão Alden, do PL da Bahia, o objetivo é impedir que facções criminosas ou grupos armados dominem grandes áreas através do terror e da violência contra moradores e comerciantes. O Código Penal já prevê os crimes de ameaça, constrangimento ilegal e esbulho possessório, mas nenhum desses dispositivos reflete a gravidade da expulsão de moradores, segundo o capitão Alden.
8: Famílias inteiras são expulsas de suas próprias casas sob ameaça de morte, muitas vezes porque se recusaram a colaborar com criminosos, porque possuem parentes policiais ou porque esses parentes pertencem a uma outra facção rival, ou simplesmente porque o tráfico decidiu tomar aquele imóvel. Na prática, essas organizações criminosas passaram a exercer um poder paralelo, dominando territórios, confiscando imóveis e impondo regras pela força.
7: Pelo projeto, o crime de expulsão de moradores por meio de violência, grave ameaça ou intimidação praticada por organizações criminosas será punido com reclusão de 8 a 12 anos e multa. Será enquadrado no mesmo crime quem pichar ou sinalizar imóvel com ordens de desocupação, participar de ordens de expulsão, destruir ou invadir imóveis para coagir moradores a sair, obrigar pessoas a praticar atos ilícitos, exigir o pagamento de taxas de moradores ou comerciantes e instalar e operar clandestinamente sistemas de vigilância eletrônica. A pena poderá ser aumentada em 1/3 se a vítima for pessoa idosa, criança, pessoa com deficiência ou mulher chefe de família. O projeto também agrava a punição de pichações que transmitam mensagens relacionadas a crimes, exaltação de organizações criminosas, racismo, preconceito ou incitação ao consumo de drogas. Nesse caso, a pena passa a ser de 12 meses a 2

0: três comissões antes de seguir para o plenário da Câmara. Da Rádio Câmara de Brasília, Mônica Tati.
1: Olival Marques, do Podemos do Pará, é favorável à proposta de emenda à Constituição que integra União, Estados, Distrito Federal e municípios em ações de segurança. A proposta inclui a coordenação do Sistema Único de Segurança Pública, mantendo as competências dos entes federativos.
2: A PEC também amplia a atuação da Polícia Rodoviária Federal para o policiamento de rodovias, ferrovias e hidrovias federais. O texto, que tem apoio de Olival Marques, prevê ainda que a corporação auxilie forças estaduais a pedido dos governadores, além de atuar em situações de calamidade ou desastre.
1: Delegado Fábio Costa, do PP de Alagoas, defende a aprovação de projeto que determina que bens usados na prática de atividades ilegais e apreendidos pelo Estado passem para o poder público. A medida alcança, por exemplo, bens empregados no tráfico de drogas e no desmatamento.
2: Delegado Fábio Costa avalia que a medida pode desestimular práticas ilícitas ao atingir o patrimônio do criminoso. Relator da matéria na Comissão de Segurança Pública, o parlamentar aponta que os bens poderão ser usados na fiscalização de infrações que motivaram a apreensão.
1: Projeto de Vicentinho Júnior, do PSDB do Tocantins, torna obrigatório o uso de tornozeleira eletrônica por agressores que descumprirem medidas protetivas da Lei Maria da Penha. A proposta fixa um perímetro de 500 metros para o disparo do alarme.
2: De acordo com Vicentinho Júnior, a monitoração eletrônica deixa de ser facultativa e passa a ser exigida em caso de reincidência. Para o deputado, a medida garante tempo para que a mulher possa reagir e buscar proteção, além de acionar os órgãos de segurança.
3: Desenvolvimento Regional.
1: Silas Câmara, do Republicanos do Amazonas, votou a favor do projeto que cria regras para resolver disputas territoriais entre municípios vizinhos. A mudança dos limites dependerá de estudo de viabilidade e de consulta à população por meio de plebiscito.
2: O texto apoiado por Silas Câmara permite que parte do território de um município seja incorporada a outro, sem a criação de uma cidade. A proposta busca facilitar a definição dos limites municipais para evitar problemas na prestação de serviços públicos às populações das áreas envolvidas.
3: Economia.
1: O empreendedorismo feminino tem uma frente parlamentar que defende seus interesses no Congresso. A repórter Silvia Munhato traz mais informações sobre as principais medidas defendidas pelo colegiado.
4: A Frente Parlamentar pela Mulher Empreendedora lançou o Pacto pelo Empreendedorismo Feminino com o objetivo de obter o apoio do Estado e da sociedade para as políticas públicas voltadas para o setor, ou seja, ultrapassar a barreira dos governos, tornando as políticas permanentes. É o que explicou a coordenadora da Frente, a deputada Anne Ortiz, do PP do Rio Grande do Sul, em entrevista ao programa Painel Eletrônico da Rádio Câmara. A frente busca a aprovação do projeto que atualiza o teto dos microempreendedores individuais, MEI. O governo quer aumentar o máximo de faturamento anual para que uma empresa possa ser MEI de R$81 mil para R$110 mil em 2027 e R$140 mil em 2028. A correção evita que a empresa perca os benefícios de enquadramento como MEI, caso seu faturamento aumente. Outro projeto importante para a frente é o Marco do Empreendedorismo Feminino, que, segundo a deputada Anne Ortiz, quer facilitar o acesso ao crédito para o público feminino.
5: Esse marco que nós estamos construindo é para que as mulheres tenham mais acesso ao crédito e a capital, até porque, inclusive, as mulheres hoje não conseguem ter tanto acesso ao crédito. O Sebrae também faz uma parceria muito grande com a gente, nos trouxe esses números, e muitas vezes não conseguem ter recurso, né, para buscar esse capital, não conseguem ter fiador, não conseguem cumprir com as exigências, mesmo que o público feminino seja muito melhor pagador, né?
4: A deputada afirmou ainda que é preciso ter políticas diferenciadas para as nanoempreendedoras, que têm rendimento até a metade do MEI, cerca de R$40 mil por ano. Neste caso, seriam importantes ações que visassem a sobrevivência das empresas, como atividade de educação educação financeira. Da Rádio Câmara de Brasília, Silvia Minhato.
2: Grace Elias, do PL de Minas Gerais, apresentou o projeto que institui uma política de fomento, incentivo e promoção do empreendedorismo feminino. A proposta estabelece eixos para incentivar negócios com foco no aumento da autonomia econômica, no acesso a capacitações e na inovação.
1: O texto de Grace Elias prevê prioridade de atendimento para empreendedoras em situação de vulnerabilidade social. Na avaliação da deputada, a medida busca reduzir barreiras históricas no ambiente de negócios e impulsionar a geração de renda para as mulheres.
2: A J. Albuquerque, do PP do Ceará, é favorável à adesão do Brasil à Convenção Internacional de Hong Kong para a reciclagem segura de navios. Ele explica que o acordo estabelece normas para o desmonte sustentável de embarcações, assegurando a proteção ambiental e a salvaguarda dos trabalhadores.
1: A J. Albuquerque acredita que a medida vai atrair investimentos para a criação de estaleiros verdes na costa brasileira e qualifica o país para disputar o mercado global de reciclagem naval. Para ele, o alinhamento às diretrizes da Organização Marítima Internacional gera empregos e fortalece o setor portuário nacional.
3: Agricultura.
2: Marcelo Álvaro Antônio, do PL de Minas Gerais, sugere a criação do programa de apoio à logística do apicultor e do meliponicultor. O deputado defende incentivos fiscais para a compra de veículos utilitários novos de fabricação nacional para o setor.
1: Marcelo Álvaro Antônio defende a alíquota zero de IPI e redução de 40% no PIS/COFINS para produtores rurais cadastrados. O deputado alega que o acesso a veículos adequados é um dos principais gargalos enfrentados por pequenos apicultores e pela agricultura familiar.
3: Meio ambiente.
2: A Câmara analisa a obrigatoriedade de telhados verdes em novos edifícios públicos. O repórter José Carlos Oliveira nos conta como está o debate sobre a proposta.
6: A Câmara dos Deputados analisa o projeto de lei que obriga a instalação dos chamados telhados verdes em novos edifícios públicos e em novos empreendimentos residenciais construídos com recursos públicos. Também prevê incentivos fiscais e de crédito para a adoção voluntária dessa medida pela iniciativa privada. Na prática, os telhados verdes são uma cobertura de substrato e vegetação instalada no topo dos prédios. Autor da proposta, o deputado Fred Linhares, do Republicanos do Distrito Federal, destaca a vantagem dessa técnica para enfrentar, pelo menos localmente, os efeitos do aumento da temperatura do planeta em tempos de mudanças climáticas.
7: Existem estudos que demonstram benefício aí dos telhados verdes no conforto térmico, nas edificações e também na retenção de água da chuva. E é importante deixar claro que o telhado verde sozinho não vai resolver o problema das enchentes ou do calor nas cidades, mas é uma ferramenta importante para tornar nossas construções e nossas cidades mais preparadas para os problemas que o Brasil já enfrenta hoje. Se o clima está mudando, a forma como a gente constrói também precisa evoluir.
6: No caso dos prédios públicos, o projeto de lei deixa claro que a obrigatoriedade só poderá ser dispensada com a apresentação de parecer técnico assinado por engenheiro, arquiteto ou urbanista que ateste a impossibilidade de instalação das coberturas vegetadas. O texto foi aprovado na Comissão de Meio Ambiente, onde a relatora, a deputada Duda Salaber, do PSOL de Minas Gerais, ressaltou que os telhados verdes funcionam como uma espécie de colchão térmico. Ela citou estudos que constataram queda média de 4 graus Celsius nos picos de temperatura durante o dia, quando essas coberturas vegetadas eram comparadas com os tetos convencionais. A proposta de obrigatoriedade de telhados verdes em novos edifícios públicos e de incentivos para a adoção da medida nos prédios particulares ainda vai passar pela análise das comissões de desenvolvimento urbano, de Finanças e Tributação e de Constituição e Justiça. Da Rádio Câmara de Brasília, José Carlos Oliveira.
3: Últimas notícias.
1: O jornal Câmara dos Deputados, que foi gravado hoje em Minas Gerais, nos estúdios da Rede Câmara Sete Lagoas, dentro do projeto O Brasil na Voz, vai ao ar na próxima sexta, dia 25.
2: E na sexta-feira, a equipe do jornal Câmara dos Deputados estará em Vitória da Conquista, na Bahia, para mais uma gravação itinerante da Voz do Brasil.
1: Lado a lado, um âncora da Rádio Câmara de Brasília e um âncora da emissora local vão apresentar as notícias relacionadas à Câmara dos Deputados. O programa gravado em Vitória da Conquista vai ao ar.

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1: 8 horas.
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1: 8:57.
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2: 9 e 2.
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